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0: Graça.
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3: Por cá e vamos juntos até as 22 aqui na mais querida, na mais ouvida, 101,7 Cultura FM, diferente das outras, igual você, ouvinte maravilhoso. Deixa eu mandar um abraço aqui pros amigos lá do Lanche Sucos e Porções do Eloy Mariana, a Maísa, a Isabela e a Luzia. Grande Eloy, um abraço pra você. 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
3: Olha, você não pode perder amanhã a partir das 8 da matina para você começar muito bem informado a sua semana. Mais uma edição da sua revista radiofônica semanal. Passando a limpo, apresentação doutor César Nemer. Doutor, fez um comentário aqui que é, ó, isso é o nosso
5: Brasil!
3: Olha o nível da nossa política, hein, gente? A disputa presidencial virou agora um campeonato para ver quem é menos corrupto. Brasil, o país onde o menos pior já virou crédito eleitoral. Que ponto que nós chegamos, hein? Cê tá doido?
5: Brasil!
3: Vamos lá, tem ouvinte para participar conosco?

0: 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Cultura, boa noite.
1: Ô, Beto Rocha, boa noite. Tudo bom aí?
0: Tudo.
1: Toca aí a música do Gino Gelo.
0: Ah.
1: Bebo pra caralho. Eu ofereço aqui pra minha esposa Ana Lúcia, minha tia Rosilene, Rosimário, Viviane, minha neta Lara Vitória. Vou mandar pros meus dois, Jean Rony, João Paulo. Vou mandar pro Romildo, Pedro Augusto, Teadão, Zé Morelo, Manuel e a família lá no Montevidéu. E o meu xará, lá no Vieira Machado, no Morro Velho, no João. E a todos que vieram ouvindo a Rádio Cultura, para vocês da rádio.
0: Obrigado. Forte abraço. Cultura, boa noite.
2: Roberto Rocha, queria pedir a música do Forró Sentinela com Matheus. Você pode tocar pra mim?
0: Claro.
2: Eu e minha mãe gostamos muito dessa música. Para todos vocês da cultura, para todos nós. E agradecer a Rádio Cultura, tá em primeiro lugar. Todos os corações, né, mãe?
0: Coisa boa.
2: Todos os corações. Se Deus quiser, Humberto Rocha, eu ainda vou te conhecer, eu vou tirar uma foto com você.
0: Vai ser um prazer imenso.
2: Em nome de Jesus, isso vai acontecer, né, mãe?
0: Amém.
2: Em nome de Jesus, eu vou. Eu sou muito sua fã.
0: Obrigado, eu também sou sua, seu fã.
2: Eu sou muito sua fã. Eu não conheci o José Augusto, não conheci o Cláudio Santos, não conheci o Romildo André. Eu conheci. Hoje, hoje eu sou fã de todos vocês da rádio.
0: Que bom.
2: Sou fã de todos os locutores.
0: Que legal.
2: Minha mãe também é fã.
0: Um abraço pra ela.
2: Porque você, Humberto, tem um coração ótimo. Tem Jesus no seu coração.
0: Amém, nós todos.
2: Tem fé no seu Senhor parecido, eu também tenho.
0: Amém. Deixa eu te falar então, olha, nós aqui da família 101,7 Cultura FM somos fãs de carteirinha, de vocês, de cada um de vocês que sintonizam a 101,7, que nos permite chegar aí na sua casa, no seu carro, no seu trabalho, e deixa a gente fazer companhia a vocês. Esse é o nosso maior presente. Vamos lá, tem ouvinte participando conosco aqui. Bom, boa noite, Humberto, aqui é o Aloísio Cota. O Aloísio Cota, um alô pra minha namorada, aqui tá a Priscia, deve ser Aparecida, né? Bom, mas ele colocou a Priscia, vou ser fiel aqui à grafia. Essa chuvinha, aprecia, minha namorada que aprecia essa chuvinha abençoada que Deus tá mandando pra nós aqui. Cama invernizada. Rapaz, esse óculos hoje tá ajudando eu, em cama invernizada, né? É o nome da música que você pediu. Um abraço, obrigado. Chuvinha abençoada, sem dúvida nenhuma. Cultura, boa noite.
3: Boa noite, Cláudio Santos, beleza? Aqui é o André aqui da Nogueira. Aqui,
0: ei,
3: que mandar
0: André.
3: Um alô aqui pra todas a pra toda a minha família. Luciana Rodrigues Alves,
0: sim,
3: meu avô Zé Carlos Rodrigues Alves, o meu padrasto é da Silva, minhas irmãs Ana Beatriz, e a outra é Maria Clara, pra toda a minha família, pra todo mundo aqui da Nogueira, meu patrão, Carlos Torres, pra todo mundo, a família dele também, aqui da Nogueira, aqui, o tio João lá também, lá do Hangar também, que é meu tio, né? Pra todas as famílias que tá escutando o Forrozão da Cultura, beleza? Eu tô fazendo aniversário.
0: Ô, Deus te abençoe, parabéns.
3: Tô fazendo 18 anos. Fazendo 18 anos.
0: Tá maior de idade.
3: Aí eu queria pedir uma música dos Barões da Pisadinha.
0: Barões.
3: Cedo, se você puder tocar aí, fazer um favor pra mim, beleza?
0: Barões da Pisadinha.
3: Falou, Coisson. Beleza? Tá chovendo aí.
0: Santo, gente, tá melhor.
3: Rapaz, mesmo,
0: eu tô
3: entendeu?
0: Ouvindo
3: então,
0: aí de fundo, que bacana.
3: Ah, Lucrece lá também, lá de cima, Povoação lá. O Kaique também, que tá fazendo aniversário amanhã, fazendo 17 anos. O João Venâncio, pra toda a minha família, Lubiana Rodrigues Alves, que é irmã da minha mãe, toda a minha família, beleza?
0: Beleza, um
3: boa
0: abraço
3: noite,
0: carinhoso.
3: Beleza?
0: Boa
3: aqui
0: noite,
3: é o André,
0: tá bom, André, um abraço carinhoso. Você viu a chuva? Que fundo musical maravilhoso. Ô André, parabéns, Deus te abençoe, tá bom? Você pediu um Barões da Pisadinha, nós vamos tocar. Presente de aniversário pra você, meu querido amigo. Vamos lá, tem ouvinte aqui pra falar. Cultura, boa noite.
4: Beto Rocha, aqui é o Braz de São Cristóvão.
0: Ei, Braz.
4: Vieira Machado.
0: Tudo bem?
4: Manda um alô pra nós aí.
0: Sim.
4: Braz Pedreiro.
0: Grande Braz. O
4: Muriçoca.
0: Ô, Muriçoca.
4: Toca pra nós aí um shot do Tonico Tinoco.
0: Tá bom, Braz. Um abraço. Cultura, boa noite.
5: Ô, Beto Rocha, boa noite. Aqui é o Zé Barreto de Jaciguá, vai, Reinaldo. Queria ouvir a música O Toco da Saia com Teodoro Sampaio.
0: Toco da Saia, deixa comigo, tá bom? Mas vamos dar um jeito. Cultura, boa noite.
6: Meu nome é Ramsés Jorge Monteiro. Toca Chapa House aí. Toca Chapa House ou bater da viola.
0: Tá bom, um abraço, obrigado. Cultura, boa noite.
7: Aqui, passa você da roda aí, pô. Aqui, bota pra mim aqui. Aniversário do Kaique Venâncio.
0: Alô, Kaique, parabéns.
7: Bota a musa com mel. Beleza?
0: Tá bom, um abraço, obrigado. Vamos pra moda então na conversa? Pra moda nós tocar aqui o nosso Marco, que já são 21 horas e 13 minutos. Vai de roda, vai de roda. 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

0: Que horas são, hein? Fala pra nós aí, Rapidex.
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0: Na primeiraça do seu rádio, 21h35, vamos molhar a couve. Já já a gente volta com o último bloco do Forrozão.

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0: bem, estamos de volta aqui com o Forrozão da Cultura na sua 101,7. Diferente das outras, igual você, quando ouvinte maravilhoso.
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0: Olá, Humberto, boa noite. Estamos aqui ouvindo o José e Dalécio da Silva, abraço José, gente da melhor qualidade, cultura, vamos lá, boa noite.
2: Boa tarde, meu nome é Ramsés, Gerard Monteiro, toca Chapa House aí, quero no Chapa House.
0: Tá bom, vamos tocar aqui, cultura, boa noite. Muito bem, então assim nós vamos finalizando as participações de hoje, que faltam apenas 19 minutos para as 22. E depois, claro, tem a programação especial do seu fim de noite aqui na 101,7, a rádio que toca aquilo que toca você.
1: Opa!

0: Didi, um abraço pra você. Ô, Jim, vamos lá, vamos tocar. Meu amigo Jim pediu aqui o Wagner Edmar. Ela é bem cadenciada, né, Jim? Mas nós vamos tentar ver se dá pra gente encaixar aqui no finalzinho do programa, tá bom? Forte abraço, amigo. Cultura.
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0: você, o nosso muito obrigado pelo carinho da sintonia, pela fidelidade da companhia. Deus nosso Pai, toda honra e toda glória. Olha, amanhã, às 7 da matina, tem direto da Igreja Nossa Senhora da Penha, a transmissão da Santa Missa. Antes, claro, tem o Acordando com a Cultura, com o nosso amigo Marcelo Lucas, amanhã, é. E às 8 da matina, o Dr. César Nemer apresenta o Passando a Limpo, a sua revista radiofônica semanal. E aí segue a programação especial da minha, da sua, da nossa, dessa que você escolheu e elegeu. Primeiro lugar em todo lugar. Cultura FM, nosso maior presente é ter você com a gente.
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0: Bom, agora são 22:03. Você fica com a programação especial de fim de noite da Primeira Aça.
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0: Vamos relembrar. Vamos lá do começo. Padrinho, chega aí. Olha a dona Beth Carvalho aí.
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0: dia! E aí, tá roncando? Tá virando pro canto?
1: Bom dia, irmão,
0: bom dia! Ó, Alessandro, vou acordar, rapaz, vou tirar leite! É camperada! Pessoal já agarrado na teta da vaca logo cedo! Ô, Zefinho! Ô, Zefinho! Bom dia pra ele! Bom dia pro meu amigo Paulo Celim, lá no Apeninos. Ô, Paulão, tá fazendo frio aí, hein? É, o leite tá dando aquela rendida, né? O pessoal tá feliz da vida. Nossos amigos vigias, bom dia pra eles. Estão terminando a ronda, é hora de ir pra casa. Dormiu fora hoje, né, rapaz?
2: Rapaz!
1: Cruz credo!
0: Ei, Castelo Romanel! O grande Castelo Romanel tá ligado na programação. Não vira pro canto, não, Castelo, não dorme, hein?
1: Cruz credo!
0: Um bom dia todo especial pro Kiko lá em Marataízes, alô Flavinho, alô Serrote, Serrote. Um ótimo dia pra dona de casa que já acorda cedinho, faz aquele cafezinho gostoso, quentinho, da hora aquela bruinha de fubá, aquela pele de sapo, cavaco. Ei, coisa boa, bolinho de chuva, né? Pãozinho caseiro, é muita coisa boa, não é?
3: Coisa boa.
0: Aí sim. Para os caminhoneiros, verdureiros, batateiras, verdura pira, pessoal da Rapadura Gigante, os motoristas da Uniaves, pessoal do Buzinão. Aê, pessoal da Boleia. Que Deus seja o teu guia. Sempre que passa uma bola, vem uma criança depois, né? Bom dia para vocês. Olha aquele bom dia todo especial dos nossos amigos padeiros, os queimadores de rosca de carteira, assinado pessoal de profissão. Alô, Pedro Pistão, grande Pedrão queima rosca lá na padaria do Geraldo. Bom dia pro Maclaus e pro Alexandre da padaria Universo do Pão. É os novos queimadores de rosca. Alô, pessoal da padaria Rosseto, padaria De Luca. Bom dia pra todo mundo. Então, padeirada em geral. O pessoal já tá com o rádio ligado desde as 3 horas da manhã. Oh, aquele bom dia! 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Então você segue participando aí, pessoal do Zap Zap, 28-3542-1017. Rapaziada, tá querendo ficar famosa, né? Vai mandando o Zap Zap.
4: WhatsApp.
0: É a Vera que tá chegando aqui, acordou cedo, a Vera, né? Ô, Vera!
2: Isso não, quer falar que a Vera é a vida fuquinha.
0: Tudo bom?
2: Mandou um alô pra minha amiga Dona Teonila, para o Silêncio das Flores.
0: Fazendo café.
2: E mandar um alô também pra Regina, pro Rubão.
0: Ah, beleza. Nós mesmo.
2: Você, toda a cultura aí, ó, Marcelão.
0: Regina, a gente
2: acabou boa, de ser pra nós aí, depois nós temos muito, mano. É.
0: É a égua, forró
2: Castelo
0: da égua.
2: Castelo pra nós aí, tchau, obrigado.
0: O forró da égua.
2: Uma hora o bolo vai aparecer aí, fazer um bolo pra você aí, tá?
0: Já veio o bolo, já veio o bolo, hein? Então tá bom. Quem tá ligadão no programa aqui? Zé da Silva, o maior violeiro do Brasil. E a dona Maria tá lá do lado, né, Zé? Aquele abração pra ele, então. Outro Zé aqui, Zé Adão, homem do Tibum.
4: Fala, Marcelão. Bom dia, Marcelão. Já fui nesse que eu dei aquele Tibum pra curar esse café de novo. E já voltei pra tomar aquele cafezinho gostoso aqui. Pode ir pra Geraldinho que tá acordado. O Marinho tá agarrado na teia da vaca.
0: Geraldinho tá virando pro canto.
4: Ó. Fazendeiro acordou agora. O Pedro, né? O homem de três corações, já tá acordado também.
0: Tá, tá.
4: Donald, você não admira, não. Mas deve estar acordado acendendo fumo a lenha dele.
0: Ah, adoro.
4: Aí, ó. Polenta de ontem, a festa de ontem é boa, tá vendo? Rapaz, então tá bom, toca pra nós aí, se você puder. Caminhão e mudança. Se acabou no chão, valeu?
0: Mas a Vera pediu forró da égua.
4: E o Fábio deve estar indo pro chuveiro, né? Tomar muito aqui, tá chovendo.
0: Ah, rapaz,
4: tá
0: o homem eu nunca
4: valeu,
0: vi assim,
4: não. Valeu, tchau e obrigado.
0: Você sabe que é só no sábado, né? Mas o Fábio, ele inventa coisa aí. Ele quer estar direto lá em cima, lá, e já tá subindo de novo. Quase não. Olha, Pedrão.
5: Bom dia, Marcelo Louco, como é que tá aí?
0: Aqui tá chovendo, fresco, aí. Tá fresco, não tá frio não.
5: Aqui rodei, tá chovendo, Marcelo.
0: Não, aqui não tá chovendo.
5: Toca aquela música aí, que lindo violeiro pra nós. Agradecer pra Eliette, minha esposa, o Leonardo, minha nora, meu filho Leonardo, minha nora Andressa, Zé Paulinho, Pedro Augusto, Gerson Bozo, todos os ouvintes da cultura aí, pra Romildinho, lá de Sete Voltas. Falou que o rei na carne, Zé Adão buscou um pedaço de cascudo dele, deu 250 quilos, Zé Adão falou que pegou um cascudo hoje na cachoeira
0: quarto,
5: dele.
0: Quarto.
5: E o cascudo tá subindo de pedra acima. Zé é danado, Zé é bruto. É isso aí, Marcelo, bom domingo pra vocês todos aí. Isso aí.
0: Mandou
5: alô lá pra Everaldo Fardim também, Venda Nova.
0: Tá virando pro canto, esse aí tá, tem certeza. É um mau
5: locutor também, valeu.
0: Que ele é grande. Então tá bom, valeu Pedrão, o Zap Zap chamou.
6: Bom dia, Marcelo Luca. Sou Gilbacir Costemano, aluno defensor da Pestalão Gera Monteiro. Quer pedir a música, Chitãozinho Choró. Não desliga o rádio. Quero fazer pra todo Morro Alto, Gironda, Barra Limbo, Cova da Onça, Santa Bárbara, Murqui, Gera Monteiro, Castelo, todos ouvindo da rádio. Eu fui separar Valmir Marissa Lúcia, meu pai Sebastião Medeira, minha Maria Costemani. Tchau, obrigado. Deixa cá, tchau, obrigado.
0: Valeu, João. Meu amigo lá da Pingadeira Botafoguense,
7: Daimar. Botafoguense, Daimar na arena. Pai, ele tá aí. Dá-lhe chuva, graças a Deus, na mãe da terra.
0: Beleza,
7: Bom dia.
0: Bom dia.
7: Joga pra nós aí. Uma boa de Chitãozinho Chororó, companheiro. Mandava todos os amigos de Jaguarim, pro Santa Justa. Santa Maria de Cima, Santa Maria de Baixo, Campestre, Corumbá, beleza?
0: Beleza.
7: Bom dia, fique com Deus, um bom trabalho, meu companheiro.
0: Ó, quem tá chegando aqui agora é o Fábio, hein? Pessoal da van lá, rapaziada, que vai direto pro Forno Grande.
8: E a meu amigo flamenguista, coração tricolor, ontem você virou Fluminense no seu praga. Bom, meu amigo, bom dia.
0: Bom dia.
8: Foi pra Forno Grande? Foi pra Forno Grande? Tomou banho lá ontem? Essa chuva que deu, hein? Você aproveitou, hein? Ah, moleque, você é bom, eu sei. Você viu a seleção ontem, né?
0: De nada.
8: Rapaz, botou o tal do Parmeira no bolso, cara. Você tá doido. Valeu. E ajudou o Flamengo, né?
0: Claro.
8: Onde todo mundo foi tricolor. Você tá doido. Valeu. Um abraço. Manda um alô pra todos meus amigos que estão ligados aí de modo geral. Valeu. Um abraço. Tamo junto. Manda chapeludo aí. Segura, galera!
0: Eu, chapeludo!
8: Marcão, Marcão, rapaz. Marcão é Marcão. Ah. E fica lá como técnico interino. Você tá doido, rapaz. É, vamos colocar um cara que quer ver o Fluminense ganhar, rapaz. Vai ficar o time lá empatando, perdendo. Não, isso não existe.
0: Ficar botando técnico flamenguista. É botar o Dico lá, rapaz. Olha
9: os amigos. Amorete. Pra mim, chapeludo, pra mim.
0: Do chapeludo? Ah, então eu vou mandar a música do Fábio lá pra ele, lá, né, Leléo? Olha, Leléo!
10: Aô, Fábio, é seu chapeludo aí, Fábio.

0: Rapaz, o homem pega uns cascudos grandes lá naquela lagoa dele.
1: Marcelo Luca, Botafoguense de novo. Neto Zerdão aí do cascudo aí. Isso aí é pouco, tá de nossa aqui, sim. Eu peguei um aqui, depois uma canoa, pra nós pescar na lagoa de Mofote Frio aqui em cima aqui. O pessoal pega emprestado o casco dele pra entrar na água, pescar na lagoa, a lagoa funda. Cabe quatro pessoas. Você tá doido, rapaz. Isso que é cascudo do Zerdão, ele tira dele pequeno, viu, Zerdão? Valeu.
0: Bom, pessoal, tá aqui, tá hoje. Todo mundo pra igreja daqui a pouco, hein?
2: Bom dia, Marcelo. Domingo Donato, que nome de conta. Marcelo, por favor, tocar música com Lindomarza da Silva, Garça Branca. Pra mim, pra Santo Donário. Político Oeste, a Luzia, a esposa dele. Zeca Donário, a esposa. Nilo Donário, Elisa. Pedrão de Roteio, família. Zé Dom Pononinho, família. Pedro Augusto e família, para você e para todos os ouvintes da rádio. Hoje roda as pedras na festa lá, mas tá chovendo, não vou não. Falou, tchau.
0: Tá chovendo, leva o guarda-chuva, Donário. Ô, Donário, hoje eu vou lá pra Bateia, né? A festa da Bateia começou ontem e hoje segue lá. Vai ficar bom demais. Daqui a pouquinho tô por lá, hein? O rapaziada da Bateia. Ô, Renato Losório, alô lá pro Carlinho Losório, lá em Jaqueira, Kennedy, também pro Zé Losório, filho, Almerinda Lobo Losório, os irmãos e o Diácono Mazinho, que essas horas tá virando

0: horas, 21 minutinhos, 5:21, bom dia pra você. Ô Fábio, rapaz, você viu lá, né? O Zé Adão tá com o cascudo lá, o outro já tá fazendo canoa com casco do cascudo, é muita história.
1: Ah, Marcelão, esse rapaz aí tá falando mentira, esse negócio de cascudo aí. Eu fui ali embaixo todo dia, tô vendo a água represada ali do corte do rio Corta Buiarão. Fui ver uma piaba encalhada, atravessada no corte, foi difícil. Destravessar pra poder. A água desceu, ué. Você tá doido? Tive que ir lá de trator pra rebocar ela.
0: É, gente! Tá bom, rapaziada. Aí, Zé. Agostinho do
2: Frango.
0: Tudo bom,
2: Agostinho? Alô, Marcelo Lucas. Bom dia, Agostinho de Conceição do Castelo. Gostaria de mandar um alôzão aí, né, pra minha mãe, Maria de Lourdes, meu pai Joaquim. O Gilmar, que já deve estar ligadinho lá no Vargem Alta. Meu irmão aí, né? O Leandro, o Arildo. A todos meus irmãos aí, né? Que são muitos, né? Toca pra nós aí, é Medalha de Prata. Com Tião Carreiro e Padinho. Esse modão aí, quero oferecer também, especialmente pro meu pai, né? Que adora essa música. O Joaquim já deve estar tomando o cafezinho amargo também. Eu tô por aqui, rapaz, tô preparando o meu.

0: bom dia lá pro Leandro, o maior produtor de café da região de Muquia, Leandrão, filho do caça-rato, né? Um bom dia todo especial pra ele. Tá dizendo que o Fluminense ontem jogou igual ao Flamengo, né? Eu não sei, não vi o jogo, né? Dizer que o Flamengo entrou junto com ele também em campo, né? É, rapaz, é, ó, o Abel tá pendurado pra quem é lá de lá, hein? Coitado do Abel, será que vai morrer na praia de novo? Ó o zap zap chamando, a pone,
1: ó. Andalo pro amigo popular repórter lá da Aracuí. É, ele sabe, nossa vida toda aí. Andalo pra ele, toca pra ele, ô pito pra ele.
0: Tá bom, pô, então não tem o dia de conselho de casa hoje não. Ô, Valtinho Frossá.
2: Bom dia, Marcelo Lucas.
0: Bom dia.
2: Bom domingo pra você aqui. Hoje é aniversário da Mirella.
0: Mirella?
2: Frossá aqui da Flor do Brasil. Dá um alô aí, por favor.
0: Tá.
2: Uma música aí dos. Do...
0: Uma música especial pra ela.
2: Do. Como é que é? Do. Mulher Chorona. Por favor, aí, se possível. Um abraço. Fique com Deus.

0: zap zap chamando a gente aí. Alô, Flavinho Vigia já tá acordado, hein?
1: Bom dia, meu jovem. Aqui é o Flávio Almeida. Tudo bom, rapaz? Bom programa pra você aí.
0: Obrigado.
1: Alô pra todo mundo aqui de Conceição do Castelo, Romanel, Gostinho do Frango, tá assando franguinho lá, né? E pra todo mundo aí de Castelo, esse conhecido meu aí, Heraldinho, que deve estar assando um pãozinho agora, né? Se não queimou a rosca, né? Tá bom, né?
0: Profissional!
1: Coloca a música pra nós aí, é... Chuva no telhado aí.
0: É temporal de amor?
1: E aqui tá bem friozinho, é, a noite foi tensa.
0: Aí tá apaixonado, Flavinho, né? O zap zap chamando.
2: Bom dia, Marcelo. Quem fala que é Teomina? Gostaria hoje de pedir a música As Águas de São Francisco, oferecer pra todos que estiverem me ouvindo, a Santa Maria de Cima, a Cachoeira Itapimirim, aqui pra Santa Bárbara, e para todos que estiverem me ouvindo, um abençoado domingo para todos nós.
0: Legal, Teonila. Ô, Vera, bom dia, Vera.
3: Bota o forró da égua aí, Marcelo. Bota o papo.
0: Ela pediu moído de fubá, eu vou mandar para ele.

0: o zap zap chamando aí.
1: Bom dia, sou moço. Eu, Mané Pepino, do Monforteiro. Gostaria de mandar um alô pra galera do Monforteiro aqui e pedir uma música de Thiago Silva. Prepara o laço. Valeu, aquele abraço. Fico na Santa Paz, tá, meu? Bom domingo pra você. Alô, show de bola, tão garrado.
0: Isso,
2: bom dia, Marcelo. Sou eu, Genil do Montepio. Se você puder, tá com nós aí. Homem de pedra, tio Paradura. Tenha um bom dia, um bom trabalho. Obrigado.
0: Pra você também, ó, o zap zap. Ô, Daimar.
3: Ô, Marcelo, criou de novo, Botafoguense. Abraça meu filho, amigo Mário e seu filho Caio. Eles medem terra, medem lote. Lá em Cachoeiro, pessoa maravilhosa. Que amizade boa, eu fiz com eles também, rapaz. Se tem um negócio pra mim, uma limpa lá. Aí, assim, manda um alô na rádio, agora eu vou ficar ouvindo. Hoje ele vai ouvir hoje mesmo. Aí eu vou falar com ele assim, tá vendo pro canto, tá acordado.
0: Aí deve estar virando
3: seu programa aí, você não, vou ouvir.
0: Grande Mário.
3: O Mário e o seu filho Caio.
0: Grande Caio.
3: Pessoa maravilhosa de mexer com ele.
0: Nossa, velho, essa gente boa.
3: Beleza?
0: Tá bom.
3: Bom dia pra eles e pra todo mundo de novo.
0: Aê, fazendeiro, criador de onça.
2: Bom dia, Marcelo. Bom. Toca pra nós e Christian Ralf aí.
0: Christian Ralf.
2: Hoje é 2 graus, beleza? Rapaz, deu uma chuva essa noite pra nós, hein?
0: Tá bom. Oi, viu mesmo?
2: Beleza? Hein? Vai vir mais uma água aí. Então, manda pro João Santo, Pedro Augusto, a Vera. A Jardim da Vera pro canto. Pedrão, um homem de coração, o Guinaldo Elis.
0: Guinaldo!
2: Beleza?
0: Beleza.
2: Daqui a pouco tô subindo. Tem que ir lá em cima, levar 10 quilos de carne pra onça.
0: Isso.
2: Tá bom?
0: Então tá bom. Só que hoje eu vou mandar a música do Flavinho aqui. O Flavinho tá lá esperando lá, já que tá chovendo pra tudo quanto é lado mesmo, né? Olha lá. Olha no clima. Apaixonado.

0: apaixonados, tá aí, né? O fazendeiro da Sete Volta e a Lanha Ladinha 2 graus. Agora 5:43, tem zap zap chamando aqui, Edmar. Ô, Edmar.
1: Bom dia, meu amigo.
0: Bom dia.
1: Daqui dei uma, daqui dei enredada. Eu que pedi pro Guilherme Silva, meu cavalo Sora.
0: O cavalo Sora.
1: Esse tudo pra nós que dá envenenada aqui. Tudo pra vocês da rádio aí. Obrigado. Pro Bar de Souza, pro César do Paraíso. E pra Aparecida Ventemada. E pro. Tudo pra nós aqui. Tudo pra vocês da rádio. Obrigado.
0: Valeu, Dimar. Ô, Maria Biló, bom dia.
2: Marcelo Lucas, bom dia. É Maria José, é Maria Biló, aqui de Vitória, sua conterrânea que está falando. É... Eu estou nos ouvindo. Eu já levanto de madrugada, já coloco a Rádio Cultura para me ouvir. Eu sou ouvinte e assíduo de vocês. Amo essa terra minha natal. Eu sou apaixonada pela minha terra. Coloca pra mim Casa da Vovó.

0: 5:50. Daqui a pouquinho tem oração da manhã com o Diácono Mazinho, ele que é irmão do meu amigo Jonassi Mariani. Estão feliz da vida contra o Palmeiras. Perdeu, né? Eita, feliz! Abração então pro meu amigo Jonassi Mariani, lá da Serralheria Mariani, o Capitão Mariani. Alô, Sandra, mãe Henrique. Bom dia pra todo mundo. Então, daqui a pouquinho tem a oração da manhã com o Diácono Mazinho, aqui na Primeiraça no seu rádio. Agora tem você aí no Zap Zap.
1: Bom dia, galera da Cultura, que é o Simar, mora na Serra Aliança. Queria pedir uma música pra toda a galera que estiver ouvindo aí, a Cultura. É pra Rosa, que tá virado pro canto lá, pro Helto, pro Anjo, pro Romarinho, que tá dormindo também. E pra toda a galera da Aliança aqui, o Nélio, o Jair. Valeu.
0: Valeu, pessoal da Aliança. Então, vou mandar o cavalo chorar, vai lá.

0: do Zap Zap, né? Tá aí agora 5 horas e 54 minutinhos. Daqui a pouquinho tem a oração da manhã com o Diácono Mazinho. Agora tem o Zap Zap.
1: Ô, olá, Laurita. Bom dia, amiga. Laurita do Bom Jardim.
0: Tudo bom, Laurita?
1: Se você pudesse, troco prego velho. Por isso, poder cobrir, por isso, meus filhos, meus amigos. Tá valendo. Bom dia. Tchau, tchau.

0: prego, vem.
1: Meu caixão.
0: 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Então, dentro de instantes, a oração da manhã com o Diácono Mazinho.

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Ave Maria, cheia de graças, o Senhor é convosco. Bendita sois vós entre as mulheres, e bendito é o fruto do vosso ventre, Jesus. Santa Maria, Mãe de Deus, rogai por nós, pecadores, agora e na hora de nossa morte. Amém.

Castelo. Bom dia para você também, Marcelo Lucas, amigo e companheiro de todas as manhãs de domingo, e que vem embalando nosso amanhecer com suas notas musicais, trazendo com isso belas recordações. Bom dia para você que já levantou, que já fez aquele saboroso cafezinho para esquentar o peito. Bom dia para você, trabalhador rural, que está aí no curral garantindo o leitinho das crianças. Bom dia para você que está de passeio, para você que já está se exercitando, a você que está abrindo o seu comércio, que Deus o abençoe mais um dia. E um bom dia todo especial para você que talvez esteja passando por algum momento delicado em sua vida. Como sempre, das nossas alegrias e necessidades, recorremos ao Senhor. Vamos pedir então, neste momento de oração no seu lar, que conforte o coração daqueles que perderam seus entes queridos e dos familiares de nossa irmã Maria Pianissoli, que está completando um mês desde que fez a sua Páscoa, na certeza da ressurreição. Hoje, a igreja celebra com grande alegria e fervor a maior de todas as solenidades da Theotokos, que quer dizer Mãe de Deus. Celebramos então a Assunção da Bem-aventurada Virgem Maria, modelo de esperança a ser seguido, que nos ensina a estarmos sempre atentos às coisas do alto e, ao mesmo tempo, a nos deixarmos sermos guiados pela fé, impelidos pela força do Espírito Santo de Deus. E também, de um modo especial, rezamos neste terceiro domingo do mês vocacional pelas vocações à vida consagrada. Aqui me recordo da minha irmã Letícia, lá da comunidade Encontro. Irmã, porque nós somos batizados e chamamos o mesmo Deus de Pai. Acolho também carinhosamente a todos os aniversariantes deste dia, aos aniversariantes natalício, aqui de modo especial, Neuza Valois de Santa Rita de Muqui, deseja um feliz aniversário para o seu esposo, Geraldo Esteves. Um alô também especial para Alcenir Zucoloto Neves e também para Mirela Frossar, lá da Flor do Brasil. Quero também mandar um abraço para o nosso irmão, o missionário Orli, que esteve conosco ontem na celebração em honra à festa da nossa padroeira da nossa paróquia daqui de Castelo, Nossa Senhora da Penha. A todos vocês, aniversariantes natalício, e meu querido e amado irmão Orli, um beijo no coração, que Deus o abençoe muito todos os dias e vocês possam sempre crescer também em sabedoria e graça. Te convido então a pegar sua Bíblia até se tornar para você um hábito e abra em Lucas 1, capítulo 1, versículo 39 a 56. E também para te lembrar que hoje é domingo, dia de reunir sua família e ir à igreja para dar glória a Deus e buscar também a sua santificação. Nós também mandamos aqui um alô para o filho Robson Viana Lusório. Na oração de hoje, ele está completando aniversário lá no Rio de Janeiro. Olha, parabéns também para Robson Viana Lusório. Esse sobrenome é conhecido por nós aqui em Castelo. Bom saber que temos pessoas aí, aqui com o sobrenome daqui de Castelo, também em outros lugares da cidade, do estado. Então, acredito que você já deve, na oportunidade, já ter aberto a sua Bíblia e vamos juntos acolher o Santo Evangelho de hoje. O Senhor esteja convosco, Ele está no meio de nós. Proclamação do Evangelho de Jesus Cristo segundo Lucas. Glória a vós, Senhor.
Naqueles dias, Maria partiu para a região montanhosa, dirigindo-se apressadamente a uma cidade da Judéia. Entrou na casa de Zacarias e cumprimentou Isabel. Quando Isabel ouviu a saudação de Maria, a criança pulou no seu ventre. E Isabel ficou cheia do Espírito Santo. Com um grande grito, exclamou: Bendita és tu entre as mulheres, e bendito é o fruto do teu ventre. Como posso merecer que a mãe do meu Senhor me venha visitar? Logo que a tua saudação chegou aos meus ouvidos, a criança pulou de alegria no meu ventre. Bem-aventurada aquela que acreditou, porque será cumprido o que o Senhor lhe prometeu. Então Maria disse: A minha alma engrandece o Senhor, e o meu espírito se alegra em Deus, meu Salvador, porque olhou para a humildade de sua serva. Doravante todas as gerações me chamarão bem-aventurada, porque o Todo-Poderoso fez grandes coisas em meu favor. O seu nome é santo e sua misericórdia se estende de geração em geração a todos os que o respeitam. Ele mostrou a força de seu braço, dispersou os soberbos de coração, derrubou dos tronos poderosos e elevou os humildes, encheu de bens os famintos e despediu os ricos de mãos vazias. Socorreu Israel, seu servo, lembrando-se de sua misericórdia, conforme prometera aos nossos pais, em favor de Abraão e de sua descendência para sempre. Maria ficou 3 meses com Isabel. Depois voltou para casa. Palavra da salvação. Glória a vós, Senhor. Amado ouvinte, hoje a igreja celebra com grande alegria a solenidade da Assunção da Bem-aventurada Virgem Maria. E o evangelho que a liturgia nos apresenta hoje é o relato da visitação de Maria a Isabel e o cântico que expressa seu agradecimento e louvor no Magnífica. À primeira vista, alguém poderia perguntar: por que a igreja escolhe um texto sobre a visita de Maria a Isabel para celebrar sua assunção ao céu? Porque a assunção é a consequência de toda uma vida vivida em comunhão com Deus. O Evangelho nos mostra quem foi Maria na terra. A solenidade nos mostra onde ela está agora, na eternidade. O primeiro ensinamento que Maria nos dá é que logo após a Anunciação, Maria parte apressadamente para servir sua prima Isabel. Ela não pensa em si mesma, ela não se coloca no centro. Ela leva Jesus aos outros e reconhece nos outros também tantas graças que Jesus fez ao favor também de outras pessoas. No Antigo Testamento, a arca carregava os sinais da presença de Deus no meio do povo. Agora, Maria carrega em seu ventre o próprio Filho de Deus. Por isso, quando ela chega à casa de Isabel, João Batista estremece de alegria. Em seu ventre, Isabel fica cheia do Espírito Santo. A presença de Maria leva à presença de Cristo. E a presença de Cristo produz alegria, santificação e vida nova. Isabel proclama então:
Bem-aventurada aquela que acreditou. A verdadeira grandeza de Maria não está apenas em ter gerado Jesus segundo a carne, mas em ter acreditado plenamente na palavra de Deus. Ela é a mulher de fé. Ela confiou quando não compreendia tudo. Caminhou na esperança quando tudo parecia obscuro. Foi essa fé que a sustentou em Belém, no Egito, em Nazaré, durante a vida pública de Jesus e, sobretudo, aos pés da cruz. Por isso, a Assunção não é um privilégio somente concedido a Maria. É o coração de uma existência totalmente entregue ao Senhor. Como nos ensina São João Paulo II, Maria já participa plenamente daquilo que toda a igreja espera alcançar no final dos tempos, na segunda vinda de Cristo. Ela é o destino realizado da humanidade redimida. Depois das palavras de Isabel, Maria traz toda a sua vida em seus lábios para dizer o Magnífica. A minha alma engrandece o Senhor. Observe que Maria não engrandece a si mesma, ela engrandece a Deus. Toda a sua vida aponta para Deus. O consagrado também é chamado a viver assim. Sua existência deve ser um Magnífica permanente, um testemunho de que Deus é suficiente e merece ser amado acima de todas as coisas. De modo especial, a vocação de Maria ilumina a vocação dos consagrados. A vida religiosa é um sinal profético da eternidade. Os religiosos e religiosas renunciam a muitos bens legítimos deste mundo para anunciar que existe um bem maior: Deus. Eles recordam à humanidade que fomos criados para o céu e que nada nesta terra pode preencher completamente o coração humano. Neste terceiro domingo, dedicado às vocações, somos convidados a agradecer a Deus por tantos homens e mulheres que consagraram e consagram suas vidas ao serviço do Reino. Quantas escolas, quantos hospitais, quantas missões, quantas casas de acolhimento, tantas obras de evangelização e comunidades nasceram do generoso sim, tão simples, humilde, de religiosos e religiosas. Mas somos convidados também a rezar e continuarmos rezando pelas vocações, porque a igreja continua precisando de jovens corajosos, capazes de responder como Maria: eis aqui a serva do Senhor. Talvez Deus esteja chamando alguém que nos escuta neste momento. Talvez esteja chamando um filho, uma filha, um neto ou uma neta para uma entrega total ao Evangelho. Que ninguém tenha medo de dizer sim a Deus. Preste muita atenção no que vou dizer, amado ouvinte. Cuidado com as distrações e coisas passageiras deste mundo. Isso porque as coisas deste mundo são todas passageiras. Elas realmente irão passar e passam rápido demais. Você tem cuidado de sua fé? Você tem alimentado sua fé? Ou você tem andado ocupado demais, pensando no seu próprio eu, está esquecendo de Deus e de quem você é de verdade? Ou a quem você é chamado a ser na verdade? E quando você se lembra de Deus, é só para pedir?
onde está aquela palavrinha-chave, agradecer? Quero fazer um teste muito rápido e breve com você agora, com uma pergunta. Você também confia em Deus a ponto de permitir que Ele possa agir deliberadamente em sua vida? Pense nisso. O Magnífica é o canto dos pobres, dos humildes e dos que confiam no Senhor. Nele, Maria proclama que Deus derruba os soberbos, exalta os humildes, sacia os famintos e permanece fiel às suas promessas. Trata-se de uma síntese de toda a história da salvação e da fidelidade de Deus ao seu povo. A Assunção de Maria é a confirmação definitiva de todas essas palavras. Aquela que se declarou serva do Senhor foi elevada à glória celeste. Aquela que se humilhou foi exaltada. Aquela que viveu para Deus agora participa plenamente de sua vitória. O dogma da Assunção, proclamado pelo Papa Pio XII no ano de 1950, nos ensina que Maria, terminada sua vida terrena, foi levada ao céu em corpo e alma. Isso significa que nela já se realizou a vitória de Cristo sobre o pecado e sobre a morte. Ela é sinal de esperança para toda a Igreja. Ao contemplarmos Maria levada ao céu, compreendemos que nossa meta é a comunhão eterna com Deus. E Maria é a imagem da Igreja glorificada, e o sinal daquilo que Deus deseja realizar em cada um de nós. Por isso, nesta solenidade, somos convidados a aprender três lições de Maria: acolher a palavra de Deus com fé, servir os irmãos com generosidade e viver na humildade, reconhecendo que tudo é graça. Contemplemos Maria assunta ao céu. Ela é a mulher de fé, da escuta, do serviço e da consagração. Não confundamos a assunção de Nossa Senhora ao céu com a ascensão de nosso Senhor Jesus Cristo, pois nosso Senhor Jesus Cristo subiu aos céus pela sua própria força e graça, e Maria, com toda a sua humanidade, dependeu da graça de Deus, de seu Filho, nosso Senhor Jesus Cristo, e também da força do Espírito Santo. Contemplemos Maria, então, assunta ao céu, mulher de fé. Ela nos ensina que toda vocação nasce de um encontro com Deus, amadurece na fidelidade e alcança sua plenitude na glória eterna. Que Nossa Senhora da Assunção interceda por todos os religiosos e religiosas. Que jogo maravilhoso! Mais uma vez, dedico a nosso irmão de caminhada, de missões, nosso querido Orly Coco, nossa irmã também Letícia Debona e todos os religiosos e religiosas. E que nesta celebração, nesta festa, nesta solenidade, todos vocês se fortaleçam e respondam todos os dias ao chamado do Senhor, e também desperte em muitos corações novas e santas vocações para a Igreja. Que Nossa Senhora da Assunção,
também interceda por nós, para que também possamos caminhar na fé, perseverar na esperança e alcançarmos a glória prometida por Deus, por Cristo, aos seus discípulos. Louvado seja o nome de nosso Senhor Jesus Cristo, para sempre seja louvado.

Vamos aos avisos de nossa paróquia. Hoje, domingo, dia 16 de agosto, atenção às missas. Santa Justa, Pedregulho, às 7 horas da manhã, daqui a pouquinho. A comunidade de Água Limpa, às 9 horas. São Cristóvão, também às 9 horas. E a Mamona, que está em festa de seu padroeiro São Roque, às 10:30. Monte Alverne e Apeninos, às 11 horas. E na próxima terça-feira, dia 18, é na Fazenda das Flores, às 19 horas. Na quarta-feira, é na Santa Isabel, às 19 horas. Mais uma vez, amado ouvinte, parabéns a todos vocês que fazem aniversário natalício, de batismo, de ordem e de matrimônio. E por falar em matrimônio, quero mandar um abraço ao Paulo César e a Maraísa, que se casaram ontem. Parabéns para vocês e que vocês vivam este compromisso que vocês juraram diante do altar para Deus todos os dias. Alô também para o aniversariante Geraldo Esteves, para Alcenir Zucoloto Neves, a Mirella Frossar e também para a Jennifer de Souza, que também está completando mais um ano de vida. E a exemplo de Maria, Jennifer, você possa acolher a todos vocês aniversariantes. A exemplo de Maria, vocês possam acolher os dons que Deus lhes deu, e vocês possam assim multiplicá-los. Que Nossa Senhora interceda por todos vocês. Bom, mais uma vez, como o tempo passa rápido, eu estou me despedindo, e se Deus quiser estar com vocês no próximo domingo, se assim nosso bom Deus também nos permitir. Então peço que inclinai-vos para receberem a bênção. O Senhor esteja convosco, Ele está no meio de nós, por intercessão de Nossa Senhora da Penha. Desça sobre todos vocês, toda a família de vocês, familiares, que reencontrem a paz, o amor e a alegria, no desejo de sempre servir ao próximo com amor pela força da caridade. E tudo que vocês fizerem, que o Senhor possa devolver para vocês em dobro, para a honra e glória do Senhor. Que abençoe-vos o Deus que é todo-poderoso, Ele que é Pai e Filho e é o Espírito Santo. Amém.

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0: FM agora. 6:44. Reta final do programa, logo mais às 7, tem a missa diretamente da Igreja Matriz. Às 8 horas, doutor César Demer com Passando a Limpo. Você muito bem informado na sua manhã de domingo, hoje dia 16 de agosto 2026. Alô todo especial pra comunidade da Bateia que tá em festa, daqui a pouco a gente vai estar por lá, hein? Pessoal da Bateia, bom dia. Bom dia pra Eliane lá da Mamona. Alô pro esposo dela, que é o Lio. Ô Lio, tudo bom? Tá completando mais um aninho de vida? Ó, gente, hoje é tudo por conta do Lio, hein? A ele! Beleza, rapaz! Agora, você não sabe o nome do Lio? Ó, o nome do Lio é Neuvacir Inácio de Souza. Ê, Neuvacir Inácio de Souza. Passou perto, hein? Valeu, Lio. Aí ele aí, tá chegando na área aí, derrubou é pênalti, né, Lio?
1: Bom dia, meu amigo Marcelo.
0: Bom dia.
1: Mandou um alô. Pode ser só pra mim hoje, aniversário meu hoje.
0: Ah, eu tô sabendo, eu tô sabendo.
1: Você paga uma gelada pra mim, manda uma música bonita pra nós.

0: música bonita, hein? Ô, Dudu, pessoal lá de Santa Rita, bom dia. Bom dia, meu amigo Paulinho Perereca.
1: Bom dia, Marcelão.
0: Bom dia. Você
1: tá bom?
0: Ótimo.
1: Marcelo, vou pegar uma carona com você, vou lá pra bater, hein?
0: Ó, vambora.
1: Vou lá almoçar com o seu Zé Calunari lá hoje. Opa. Comer um torresmo de porco. Boy, bom demais, hein? Beleza, Marcelo?
0: Deu a dica.
1: Ah, obrigado. Vou esperar lá na cabeça da ponte ali do, que vai pro... E vai pra Venda Nova, hein?
0: Ali, ah, perto, ali perto da JC Agropecuária, lá do Zé Bim? Beleza. Abraço.

0: Rosana, lá do Córrego da Fama, Tiro Vivaco, tá mandando parabéns pro primo, o Ailton Brum, que completou mais um aninho de vida ontem, ainda mandando esse abração pra ele também, o maridão, Adelson Brum, tá bom? Esse é o lá de Alto Niterói, Tiro Vivaco. Valeu, bom dia pra todo mundo aí, ó o Zap Zap chamando. Nada.
1: Bom dia, Regina.
0: Aô, Regina.
1: Bota a música do Amado Batista aí pra me ouvir.
0: O Amado Batista, tá bom. O Edalmo no Trevo de Brejetuba, tá dizendo que caiu uma chuva boa essa noite, aí que é bom, né, Edalmo?

0: entrevista com o Gustavo.
1: Tudo bem? Obrigado, é uma honra ter você.
0: Olha, gente, agora 6 horas e 57 minutinhos. A gente chega no finalzinho do programa. Logo mais às 8 horas tem Dr. César Nemer com Passando a Linha.

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O cenário ainda é duvidoso a respeito das vagas de suplente Sérgio Meneghelli, Rose de Freitas e Ivaí de Melo. A expectativa é de que algumas devem ser resolvidas no apagar das luzes nesse final de semana, ou seja, nos últimos momentos permitidos pela Justiça Eleitoral. Às vezes podemos ter surpresa, já a escolha pode ser qualquer dia, até o dia permitido pela Justiça Eleitoral. Espera para ver. Novidade na política de Cachoeiro: Justiça Eleitoral julgou não prestar as contas referentes ao exercício financeiro de 2025 do Diretório Municipal do PSDB de Cachoeiro. Como consequência, determinou a suspensão do recebimento de cotas do Fundo Partidário e do Fundo Especial de Financiamento de Campanha. Enquanto a legenda permanecer na situação de omissão, a decisão consta no processo que tramita na 48ª Zona Eleitoral de Cachoeiro e aparece no Diário da Justiça Eletrônico do Tribunal Regional Eleitoral do Espírito Santo, com a publicação feita nessa última quarta-feira, dia 12. Segundo a sentença, o motivo foi descumprimento do dever de prestar conta da Justiça Eleitoral diante de todo exposto por conta da omissão de deveres de prestar conta à Justiça Eleitoral. Julgo não prestada as contas referentes ao exercício vindo de 2025. Registra a decisão. A medida atinge especificamente o Diretório Municipal do PSDB em Cachoeiro. Além de considerar as contas não prestadas, a Justiça determinou que o partido fique sem receber novos recursos provenientes das duas principais fontes pública de financiamento partidário e eleitoral, enquanto as irregularidades permanecerem. A sentença estabelece a suspensão com perda de repasse das cotas do fundo partidário e do fundo especial de financiamento de campanha pelo tempo que o partido permanece omisso. Marataízes alcançou 65,28 pontos no Índice de Progresso Social, o IPS, Brasil 2026, e ficou na sétima posição entre os 78 municípios capixabas. O resultado foi divulgado com base em dados do Instituto Jhony dos Santos Neves e coloca o município de Marataízes, depois que assumiu a prefeitura, o prefeitaço Tony Bittencourt, coloca o município como primeiro colocado na região sul do estado. O desempenho de Marataízes ficou acima da média estadual de 61,48. O IPS avalia as condições sociais e ambientais dos municípios a partir de indicadores relacionados à qualidade de vida, sem utilizar renda ou produto interno bruto, com critério de cálculos. A avaliação é dividida em três dimensões: necessidades humanas básicas, fundamentos de bem-estar e oportunidades, todas com pontuação de 0 a 100. Nas três dimensões analisadas, o município de Marataízes também ficou acima do resultado médio do Espírito Santo. Em necessidades humanas básicas, Marataízes obteve 78,71 pontos contra 72,86 da média do estado. Em fundamento do bem-estar, foram 71,33 pontos, enquanto o estado todo registrou uma média de 67,43. Já em oportunidade, a cidade de Marataízes alcançou 45,79 pontos, diante de 44,16 de todo o estado. O prefeitaço Toninho Bittencourt relacionou o resultado ao desempenho econômico, à geração de emprego no município e criação de novas empresas. Esse levantamento mostra que estamos no caminho certo, diz Toninho. Marataízes está crescendo na economia, na geração de muito emprego, e estamos seguindo, segundo Toninho, uma curva positiva, segundo o prefeitaço Toninho Bittencourt. O crescimento deve ocorrer associado ao aspecto ambientais e sociais. Segundo Toninho, na educação, o município registrou esse ano as melhores notas da sua história no Índice de Desenvolvimento Educacional Base, o IDEB. Levantamento iniciado em 2007. Na segurança, dados citados na publicação aponta a redução de 31,3 nos registros de furtos. No segundo bimestre de 2026, foram 79 ocorrências em março e abril, contra 115 no mesmo período de 2025. Isso prova, os dados estão aí, os números estão aí, não é opinião por opinião. Marataízes voltou a ser
a Pérola Capixaba, depois que o prefeitaço Toninho Bittencourt assumiu a prefeitura. Impressionante como esse cara age pensando que todo mundo, todo brasileiro, são burro. Em sua declaração de patrimônio, que quando o cara é candidato é tem que dar declaração de patrimônio. A declaração de patrimônio de Lula chamou a atenção o fato de que Lula tinha, em 2022, 7.400.000. E agora só tem 4.800.000. Será que ele fez doação pros pobres, perdeu dinheiro na aplicação do Banco Master, ou jogou no Tigrinho, em sua primeira disputa em 1989, declarou que tinha uma casa, dois carros, um caminhão. A oposição garante que hoje é dono de uma das maiores fortunas do Brasil. O candidato mais rico, o empresário Romeu Zema, com a declaração de 178 milhões. Esse também deve estar mentindo. Zema é dono de uma rede de lojas com 480 pontos espalhados por diversos estados do país. O grupo de fato possui esse número de lojas, embora fontes recentes indiquem a presença em Minas e em outros estados, não apenas em três, como aparece. O candidato Hércio Dias, do PCTU, declarou que não possui bem nenhum. Tá durinho, durinho, durinho. Certamente a verba eleitoral vai ajudar a sair da pobreza, né? Tem certas coisas que a gente tem prazer de dar notícia. Quando a coisa é humana, espontânea, é do jogador de futebol. O jogador que era do Fluminense, que veio, Fluminense vendeu pro Palmeiras, colombiano John Arias, se juntou à sua família e destinou recurso com um avião, com médicos, suprimento, para as vítimas do terremoto na Colômbia. Ele é colombiano, ele é de lá, tá jogando aqui no Brasil. Em um vídeo publicado nas redes sociais, ele, ao lado da esposa, diz que reiterava o apoio do povo colombiano, especialmente as regiões afetadas, em particular Chocó, que foi uma das regiões mais atingidas. Segundo Arias, oferecemos toda a ajuda possível, também uma mensagem de encorajamento e apoio à população na minha terra. Sabemos que são tempos difíceis, esperamos encontrar força em Deus e demonstrar que somos um grande país ainda, apesar do terremoto, disse Arias. Uma grande região capaz de superar isso. Arias disponibilizou uma conta poupança para arrecadação, mas enviou com recurso próprio um avião para Quibdó com profissionais da saúde e suprimento médico para tentar ajudar em todas as situações relacionadas à saúde que estão enfrentando lá. Segundo informações disponíveis, a aeronave tinha já chegado em Chocó e já automaticamente tinha começado a fazer a distribuição. O deputado Ivaide de Mello falou que está pronto, ao lado de quem acorda cedo, trabalha, produz, com o povo capixaba e pelo povo brasileiro. Seguimos, diz Ivaí, firme para continuar defendendo nossos valores, lutando por um Brasil mais forte, por Deus, pátria, família, liberdade. Oficialmente candidato ao Senado da República sou, ou seja, vou tentar se eleger e fazer o melhor, como fiz como deputado federal.

se existe uma coisa que não consigo me segurar, é ver alguém ser humilhado ou humilhando outra pessoa. Quem precisa diminuir o outro para sentir maior, na verdade, revela o tamanho da própria insegurança e do caráter. A humilhação costuma ser uma tentativa desesperada de compensar aquilo que falta por dentro. Segurança é o recurso de quem não consegue se impor pelo caráter, nem pela competência, nem pela inteligência, ou pelo menos pela dignidade. E então busca se firmar pelo constrangimento, pela ofensa à pessoa alheia. O verdadeiro poder não precisa de plateia. É a verdadeira superioridade se manifesta justamente na capacidade de tratar os outros com respeito, inclusive aqueles que nada pode oferecer em troca. Acredito que as pessoas que vivem tentando diminuir os outros publicamente acabam revelando, sem perceber, aquilo que mais tenta esconder: a falta de caráter, de humildade e, acima de tudo, de Deus no coração. Com a graça de Deus e com a bênção do Divino Espírito Santo, apresento para você, ouvinte maravilhoso Cultura, mais um Passando a Limpo. Se Deus é por nós, quem será contra nós?

O IPCA desacelerou para 0,07 em julho e registra a menor taxa para o mês desde 2022. No acumulado de 12 meses até julho, o IPCA avançou 4,44, antes 4,64 até junho. Ou seja, a inflação deve ficar abaixo da meta. As campanhas políticas começaram oficialmente a partir desse dia 16, agora, esse final de semana que estamos. Essa é a última semana tinha para apresentar de vice em chapas e também suplentes ao Senado. Jingles e adesivos já estão sendo divulgados a rodo. Quem vive na terra sabe que o trabalho é diário, mas a prova dele muitas vezes só existe se alguém guardou o papel certo. Para se aposentar como segurado especial, o trabalhador rural precisa comprovar 15 anos de atividade rural, 180 meses, exercido em regime de economia familiar, sem obrigatoriedade de carteira assinada. É necessário apresentar autodeclaração e documentos comprobatórios da atividade rural ao INSS e além de atender a idade mínima de 60 anos para homem e 55 anos para mulher, disse Evair de Mello. Fui pensando nesse problema realmente do campo que apresentamos uma PL 2830-2024 de nossa autoria que criou o cartão digital do trabalhador rural autônomo, uma forma de organizar e centralizar essa comprovação sem depender da gaveta da sorte. Enquanto o projeto tramita, a orientação prática continua valendo, nada se joga fora, tudo se guarda porque pode ser útil amanhã. Lançou a Federação Brasil Esperança, formada pelo PT, PV e do Partido Comunista Brasileiro. Eles declararam com todas as letras, som e alto, que vão apoiar a eleição do ex-governador Renato Casagrande ao Senado. O endosso é informal, já que o PSB e o PT não integram a mesma coligação. Os petistas lançaram o deputado federal Éder Salomão na corrida pelo governo do Espírito Santo, enquanto Casagrande é o principal cabo eleitoral da reeleição de Ricardo Ferraz. Há meses venho dizendo que a eleição de 2026, esse ano, seria aquela que vamos assistir a maior baixaria. Agora já é possível confirmar essa previsão. Não há como entender a razão que candidatos guardem munição para travar essa guerra apenas quando chega a hora da disputa. Acho que conquistariam mais credibilidade se denunciasse os erros, atos de corrupção no momento em que tomasse conhecimento deles e não mantivesse em segredo, como estivesse usando essa informação para negociar benefício entre si. Fica difícil acreditar que alguém não tenha seu telhado de vidro quando o comportamento deixa claro que denúncias estarrecedoras só vêm à tona diante da pretensão de chegar ao poder. Que sejam punidos todos os que arrombaram o cofre público, mas não apenas durante as eleições, e sim sempre que cometeram esses crimes. Um fato que você não tem conhecimento, mas é bom prestar atenção: a eleição de deputado federal costuma ser uma das principais prioridades dos partidos, já que o tamanho da bancada federal influencia diretamente a força política do partido. Quando mais deputados federais a legenda eleger, maior tende a sua participação na distribuição do dinheiraço do fundo partidário e do fundo eleitoral.
além de ampliar seu peso nas negociações políticas, na ocupação de comissões e na definição de pauta legislativa. Pensando nisso, há partidos, federações que conseguiram montar um grupo robusto, competitivo. Os membros mais entusiasmam dessas gremiações, inclusive afirmam que elas podem eleger até 3 deputados federais. Eu acho muito. Por outro lado, outras legendas, embora tenha força nacional, com bancada grande, boa exposição no Congresso, não reverterão a influência de Brasília, boas chapas no Espírito Santo, seja por falta de nome competitivo, algo que foi bastante destacado por lideranças partidárias nos últimos meses, ou por costuras políticas que aconteceram no Estado. Acho que a competição sempre existiu entre o ser humano. A sociedade costuma nos incentivar a acreditar que competir é sinônimo de vencer. Eu discordo. Já vi muitas situações em que uma disputa ambos saíram perdendo. Quando a competição nasce da inveja, da vaidade ou do desejo de destruir o outro, o resultado é previsível. Os dois acabam se desgastando, ambos perdem tempo, paz e oportunidade, que jamais voltarão. Há pessoas tão preocupadas em ver o concorrente cair que deixam de construir a sua própria história. Chega em um momento em que percebe que a obsessão pela derrota alheia também lhes roubou o sabor da possível vitória. E em se tratando de competição, grandes líderes já chegaram à conclusão de que a maior inteligência não é de vencer qualquer batalha, mas de reconhecer aquelas que não merecem ser travadas.

Uma das maiores empresas do Brasil, a JBS, aquela dos irmãos que deram tombo de todo lado no governo do PT, na época do Mensalão, Petrolão, que é uma das maiores companhias de carne e alimento do mundo, é a JBS, registrou lamentavelmente um prejuízo líquido de 112 milhões de dólares, ou seja, 700 milhões de reais no segundo trimestre, número que compara com o lucro líquido de 528 milhões contabilizado em igual período do ano passado. Os dados divulgados em comunicado após o fechamento do mercado marcam o primeiro prejuízo da empresa após 3 anos, 11 trimestres de lucro. O último prejuízo registrado foi no segundo trimestre de 2025, ainda distante da listagem da Bolsa de Nova York. Tem negócio que parece nascer sem risco algum, ainda mais quando acontece nos famosos caminhos em que o poder e família se cruzam. Segundo a apuração do site Poder 360, com base em dados do portal Transparência do Diário Oficial da União, uma empresa de tecnologia investigada por suposto esquema de lobby, Fábio Luiz Lula da Silva, o famoso Lulinha, que está escorregando igual quiabo, como diz Ivaí, fugindo da verdade ser julgado. Lulinha recebeu 80 milhões em contrato com o governo federal, disse Ivaí. De acordo com a Polícia Federal, Lulinha teria atuado para facilitar a contratação da empresa pela administração pública. O caso integra uma investigação em andamento. Nós avisamos, mais cedo ou mais tarde, essa sujeira chegaria no Planalto. Mas nós enganamos. Ela não chegou só no Planalto. Resvalou, bateu, segundo Evaí, também em parte da Polícia Federal. Vai vendo, Brasil. Eles possuem décadas de experiência no mercado de trabalho, mas decidiram recomeçar uma onda de profissionais com mais de 40 anos. Estão invadindo os laboratórios, salas de aula, de curso técnico do Espírito Santo em busca de aperfeiçoamento, recolocação profissionais ou de uma mudança de carreira. Levemente exclusivo, junto com as principais instituições de ensino do estado, SENAI, SEC, IFES, CEDIC, TEC, revelam que em 2020, até o momento, já são mais de 13 mil matrículas apenas desse público mais idoso. No SENAI, por exemplo, o número de matrículas dessa faixa etária triplicou entre 2021 e 2026, passando de 70 para 215 profissionais. No IFES, o volume de ingressantes passou de 11 para 223. No mesmo período, um aumento de 1.927%. No SENAC, somente no primeiro semestre de 2026, foram de 956 novas matrículas, o que equivale a 72% de todo o volume registrado em 2025. Considerando a força das chapas políticas que foram apresentadas no mercado político, tem apontado que as mais competitivas são da Federação União Progressista, Podemos, PSB, PL e PT. Não necessariamente nessa ordem, mas são grupos que apresentaram os nomes mais equilibrados para a disputa que vai acontecer a partir desse final de semana. Cabe destacar que um partido, a federação, precisa em torno de 180 mil votos para eleger um deputado federal, sem contar com as sobras eleitorais. Toyota Hilux acaba de perder liderança mensal entre as picapes
as picapes médias pela primeira vez em quase 5 anos. Em julho de 2026, a caminhonete japonesa teve 3.369 unidades vendidas, só que a Ford Ranger passou na frente na tabela com 3.402 comercializações no período, ou seja, 33 emplacamentos a mais. Os dados são da Federação Nacional de Distribuição de Veículos Automotores, a FENABRAV. PT não consegue decolar Lula de Marcola. Não é o Marcola que está preso, é o Marcola que trabalha com Lula. Marco Aurélio Santana, ex-chefe de gabinete do petista Lula, durante quase todo o atual mandato, foi demitido da campanha de Lula após a Polícia Federal descobrir vultuoso depósito na conta do auxiliar oriundo de Roberta Lixing. É uma marqueteira, alvo de investigação sobre o roubo do INSS. Marcola se reuniu ao menos 113 vezes com Lula no Planalto, na Alvorada e na Granja do Toto, conforme levantamento feito nos registros da agenda presidencial. Desde janeiro, quando o programa Rede Abraço do governo do Espírito Santo passou a oferecer uma linha específica de atendimento voltada para quem sofre de compulsão por jogos digitais, aqueles tigrinhos que as pessoas que gostam, ou seja, e também de apostas esportivas. Vamos lá, 165 pessoas já foram atendidas no Espírito Santo. De acordo com dados da iniciativa, foram realizados 465 atendimentos relacionados ao problema ou vício em jogos, sendo a maioria homens, 71%, 25 a 34 anos de idade. Do total de atendimentos, 61% recebe menos de um salário mínimo, 35% recebe acima do mesmo valor. Segundo a subsecretária de Estado e Política sobre Drogas e coordenador do programa, Carlos Lopes, a alta procura por ajuda reflete uma mudança no cenário social brasileiro após a população das plataformas de aposta. Ou seja, é um vício, é uma doença. Até já falei no programa passado, ela tem 3 graus. Aquelas pessoas que ficam atrás do tigrinho, quando está perdendo, quer recuperar, e quando está ganhando, quer ganhar mais. No final, só perdem.

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1: Os números se movem nas pesquisas eleitorais para presidente da República. Os dois caminhos mais bem cotados se aproximam, se distanciam, à medida que as notícias vão se desenrolando, mas o que trava a corrida de cada um são os escândalos de corrupção envolvendo os dois candidatos. O que não muda menos é o índice de rejeição de cada um. Partimos para uma disputa entre quem é menos corrupto que o outro. Em nome do pai, é o jogo da campanha de Flávio Bolsonaro, uma admissão de que está concorrendo por ser filho de Jair Bolsonaro, a escolha do relator da CPI do INSS para vice da chapa de Flávio, revela que o tema será objetivo direto de campanha de oposição de ataques pessoais de ambas as partes. E o relatório da comissão, que não foi aprovado o trabalho do governo, e pedir até mesmo o indiciamento de Lula, filho do presidente, deve ser ressuscitado. De um lado, um filho de ex-presidente, candidato agora a presidente, foi apanhado na boca da botija na conversa de milhões com o ex-bancário Vorcaro para fazer filme. Outro, um filho de um presidente suspeito de diversas acusações, foi preso ligado a roubo de aposentados com a rede de contatos envolvendo a burocracia governamental. A prática do tráfico de influência para favorecer negócios do careca do INSS, amigo de Lulinha, um lobista conhecido em Brasília, a sua amiga ligada ao careca, apareceu também escândalo paralelo, prestando dinheiro ao chefe de gabinete de Lula, agora, pouco tempo, serão os mesmos escândalos paralelos. Impressionante como o governo se lançou. O programa de renegociação de dívida desenrola, tem seus principais assessores e aliados, pessoas com mania de pedir dinheiro emprestado a lobista e não a banco. O senador Jacques Wagner, que era líder do governo Lula no Senado, é outro que ganhou por ser bonito um apartamento de um sócio de Vorcaro para pagar mais tarde. Wagner teve que deixar a liderança do governo no Senado para acalmar a crise. A ponta agora de semana retrasada foi lançado como senador novamente pela Bahia por Lula, dizendo que é um dos homens mais sérios do Brasil, só se for dormindo. Marcola, não é aquele que está preso não, é o apelido do secretário que coordena a campanha presidencial de Lula. Para evitar estrago maior, que é o tal dono do dinheiro, pediu exoneração. A campanha de Flávio erra mesmo na criação de expectativa, pois anunciou que a escolha de vice seria uma decisão histórica e a montanha acabou parindo um rato. Vice não dá voto, mas revela a fragilidade da candidatura. Todos os candidatos de oposição a Lula tiveram de fazer chapa pura, porque não querem acordos partidários. E isso para Lula não é bom, porque se um primeiro turno for uma votação apertada para Lula, a tendência é de todos os candidatos de direitas que são contra Lula, a não ser o Partido Comunista e o PSOL, vão se juntar a favor de Flávio Bolsonaro. Aí a coisa pode parir, já que a pesquisa Quest aponta alguns problemas para a campanha de Lula, como o sentimento do Gevavu, que as suas promessas da picanha, a promessa do gás, é a promessa do preço barato, é a recuperação de Flávio, entre os que abandonaram depois do escândalo, daquele filme Dark House, financiado a preço mais do que hollywoodianos, nunca explicado. Esses, especialmente os homens, os evangélicos, estão lentamente voltando a apoiá-lo. O candidato da missão, Renan Santos, que eu acho, para mim, é um candidato que conta muita mentira e gosta de fazer muitos sonhos que não serão realizados por ninguém nesse país, porque o pau vai comer com a recessão muito grande a partir do ano que vem, seja lá quem ganhar. Esse tal de Renan, com seus planos mirabolantes, combatendo crime organizado, chama a atenção do jovem, cresce nas pesquisas, pode superar no primeiro turno o ex-governador Ronaldo Caiado, que eu não acredito, e o Romeu Zema. Já os outros acreditam nele, e é os que querem transformar um novo cacareco. Cacareco era um bicho que tinha no jardim zoológico, tamparam no Rio para deputado estadual, foi o mais votado. votos foram anulados, que não ia pôr rinoceronte dentro da Assembleia Legislativa. Há, no entanto, a esperança entre os que apoiam Caiado de que os ataques e contra-ataques entre Lula e Flávio abram um caminho para o ex-governador de Goiás chegar no segundo turno como candidato da direita. Hoje dividida, mas que tende a unir no segundo turno, que eu acabei de falar, seja qual for o candidato. Como Lula e Flávio tendem a não comparecer aos debates, como já aconteceu na Bandeirante, os demais candidatos podem ter espaço para apresentar ao eleitor fora dessa polarização negativa. O tempo, porém, é curto para uma virada de posição tão radical quanto a necessidade de retirar Flávio do segundo turno. As pesquisas mostram que a convicção dos eleitores já está em ampla margem definitiva. Mas, como tudo pode acontecer, até mesmo nada acontecer, ainda teremos apenas 60 dias de expectativa até que as urnas abram e digam quem está com a verdade, com a razão e é o vencedor.

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1: Você que me ouve nesse momento, você já reparou? Quando os sonhos nossos se acabam, fica um vazio imenso, uma vontade de parar, de desistir de tudo. Um período difícil, em que os dias, horas e até os segundos são bem longos. Nesse caso, nós não conseguimos progredir, falta vontade, falta motivação. Nós fechamos para tudo e para todos, como se nada importasse na nossa vida, nada tivesse algum valor. Vamos nós mesmos nos destruindo pouco a pouco. Por que será que muitas coisas em que acreditamos chegam ao fim? Acreditamos na felicidade eterna e muitas vezes ela não passa de um pequeno tempo. Tempo suficiente para deixar uma saudade de uma pessoa querida, de um parente, de um amor, de tudo aquilo que você quer bem. Uma saudade que você pensa que nunca ela vai terminar. Até que, um dia, um novo sonho começa a dar o ar de sua graça. Vem chegando de mansinho, tentando abrir os cadeados do nosso coração. Estamos trancados com enorme medo de sofrer de novo, mas mesmo assim, um novo sonho vem chegando, trazendo na mala tudo de novo. E como todo novo sonho é regado de novidades que fascinam, mexendo com emoções adormecidas que há muito tempo estava no nosso peito, mas não saía, trazendo de volta a emoção de viver, amar, recomeçar, acreditar nessa hora. Quando tudo ressurge, aí nós podemos avaliar melhor a vida. Temos que transformar cada pequeno momento, cada pequeno instante, em grandes momentos. Eliminar tudo que maltrata o nosso corpo, o nosso espírito, a nossa mente. E nessa hora, dar lugar somente ao que nos engrandece como verdadeiro ser humano e filho de Deus. Os nossos sonhos nunca acabam. Eles acabam aqui e vão continuar na frente. É uma questão de tempo. Depende só de nós.

Até nesse sábado e nesse domingo, o mercado político está sendo surpreendido com a possibilidade do Partido Novo aqui no estado mudar de estratégia em vez do senador. Em vez do Senado, o vereador de Vitória, Leonardo Mojadinho, pode disputar o governo do estado. Segundo o presidente do estadual, Yuri Aguiar, a sondagem partiu da direção nacional, que quer palanque nos estados para ajudar o presidenciável Romeu Zema. O endividamento das famílias de renda baixa bateu recorde em julho. Na leitura da pesquisa do endividamento e inadimplência do consumidor, a Confederação Nacional do Comércio de Bens e Serviços Turismo, em recorde exclusivo da pesquisa divulgado, a parcela de famílias endividadas com renda mensal até 3 salários mínimos, 4.860, ficou 85% no mês passado. Maior proporção para a faixa de renda que tem série iniciada em maio de 2023, Fábio Bentes, economista-chefe da CNC, é responsável pelo recorde. Destaca que foi a quarta vez consecutiva que o endividamento da baixa renda bate recorde. Foi assim, superior à fatia de endividamento em julho por todas as faixas de renda, 82% também foi recorde. E com negociação e tudo, e com aquele desenrola, também não resolveu o problema.

orgulho das nossas raízes. O mais importante na minha vida, se o Devei diz, são as mãos limpas e a fé no trabalho. Desde que li o livro Inveja, o Mal Secreto, de autoria de Zuemi Ventura, guardei uma frase que a pior inveja é aquela que a pessoa tem, mas não quer que o outro tenha. Mas ela se manifesta em diversas formas. A inveja costuma vestir máscara elegante, esconder atrás de sorriso discreto e até aparentes elogios. Em alguns casos, cala-se, prefere ignorar o sucesso alheio, mas deixa transparecer a revolta por não possuir o mesmo ou por não estar no lugar do outro. Ela também se revela em frases: não vale a pena, ou isso não vai dar certo. Aí fica claro que a intenção não é proteger, mas impedir. Existe também a inveja social. Ela se manifesta diante do reconhecimento da beleza, da inteligência, da prosperidade, mas sobretudo diante da união familiar e da felicidade de alguém. Nas redes sociais fica fácil identificar a inveja. Acredito que muitas vezes, sem perceber, o comportamento, a denúncia e a torna invisível. E quando o assunto é inveja, só há duas opções: de viver na amargura, de deixar o que o outro conquistou, ou na grandeza de desbravar o próprio caminho. A votação de idosos esse ano no Espírito Santo vai estourar a boca do balão. Mais de 740 mil eleitores acima de 60 anos, idosos, ganham peso inédito nas eleições e passam ao centro da disputa eleitoral. As eleições desse ano terão um recorde de eleitores com mais de 60 anos, não só no estado, mas também no Brasil. Segundo dados do Tribunal Superior Eleitoral, no estado terão 740.370 eleitores na faixa etária, enquanto no país total 34.457.537 eleitores. Em ambos casos, esses casos já representam cerca de um quarto do eleitorado apto a votar. Os números reúnem todas as idades a partir de 60 anos, incluindo ainda os que são obrigados a votar pela legislação até 69 anos. E aqueles que o voto é facultativo, vota se quiser, acima de 70 anos. O Supremo Tribunal Federal acabou de deixar mais claro: cuidar de cães e gatos abandonados e maltratados não é caridade, é obrigação dos municípios. A corte confirmou que as prefeituras têm o dever de garantir o acolhimento e atendimento veterinário desses animais, com base na Constituição Federal, artigo 23 e 225, e na Lei de Crimes Ambientais. Quem pode cobrar? Você pode cobrar denunciando ao seu deputado estadual, federal, ou a sua prefeitura, o Ministério Público, ou com ação civil pública e ONGs de proteção a animais registrados. Enquanto o povo chia de juro alto, o Bradesco registrou lucro recorde no segundo trimestre, superando o pico anterior de 2022, com os efeitos da pandemia e da estratégia então adotada pelo banco, ainda não havia derrubado o resultado. É de levar susto. A rentabilidade ainda não retornou ao patamar daquele momento, e o que parte reflete o crescimento do balanço desde então. Não há sinais de que o plano de reestruturação implantado na gestão de Marcelo Noronha está surtindo efeito. O lucro líquido recorrente somou 7 bilhões só de abril até junho. 7 bilhões de lucro, com alta de 3,5% em comparação com o primeiro trimestre e de 16% igual ao período do ano passado. O resultado ficou levemente acima das projeções dos analistas consultados. O valor do lucro de janeiro
até junho foi de 6 bilhões 980

0: 84 milhões de reais.
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A surpresa do deputado estadual Sérgio Meneghel também segue misteriosa. Esse final de semana vai aparecer, mas dizem que o nome dela é a primeira dama de Colatina, casada claramente com o prefeito, a Lívia Vasconcelos. Chegou a ser ventilado, mas não há possibilidade. Segundo a legislação eleitoral, é preciso ter no mínimo 35 anos para concorrer ao posto. A Lívia tem entre 30 e 31, conforme a apuração. Ou seja, para Senado tem que ter uma certa idade para candidatar em qualquer partido, em qualquer época. A escolha deve ficar na mão de Meneghel e do prefeito de Colatina, Renzo Vasconcelos, possivelmente alguém do próprio PSD, partido deles. Vocês viram que em menos de um ano o número de falências de empresas no Brasil já superou o registrado durante todo o período da pandemia? Imagino que teremos o ano que vem, 2027. O famoso cabo Daciolo, que sempre é candidato a presidente da República, publicou na sua página das redes sociais que tem dúvida se é mesmo Lula que vem fazendo discurso de arrepiar até os cabelos do careca. Daciolo diz que solicitará investigação ao Ministério Público, principalmente sobre a morte de médicos assassinados no Rio, que atenderam Lula quando ele esteve doente. Tá sonhando, né? Poucas pessoas sabem, de 16 a 17 anos, cerca de 31 mil eleitores adolescentes devem ir às urnas aqui no Espírito Santo esse ano, segundo o Tribunal Superior Eleitoral. É o menor número de adolescentes habilitado para uma eleição geral desde 2018, quando pouco mais de 24 mil estavam aptos para votar. É impressionante como as pessoas são criativas para inventar personagens a quem possa incriminar todas as vezes que surgem escândalos envolvendo político ou não político. Cada um quer demonstrar saber mais do que o outro. Veja comentário, recebo algumas mensagens falando de empresários que certamente ela supõe ter perdido muito, simplesmente porque tem ciência que se trata de pessoas boas. Entretanto, percebe que não se sabe absolutamente nada. Quando não cita nome, tem que realmente estar envolvido. Tudo simplesmente para sentir o prazer de jogar lenha na fogueira. Aquilo que sempre digo, não há motivo maior de alegria para um pobre ver um bem-sucedido se ferrando. Se você quer ver uma florada bonita, expressiva, toda aberta, cerejeira, vai na Rota do Largato, ali em Pedra Azul. Voltar a florescer, um espetáculo da natureza, tá na beira do asfalto até você ver, já pode ser observado por moradores, visitantes, mas a expectativa é que o auge ocorra na segunda quinzena desse mês de agosto, quando as árvores deverão ficar completamente cobertas por flores rosadas. A última floração foi registrada em 2024. Antes da cerejeira passar por um período de recuperação fisiológica. Entre os visitantes encantados com a paisagem, vêm principalmente os mineiros, que conhecem o caminho, mas não conheciam a beleza das flores da cerejeira da Rota do Largato. Muita gente acha que é o deputado federal mais votado que ganha. Não, não é. A disputa federal é definida pelo sistema proporcional, no qual os votos são contabilizados para o partido ou federação antes da definição dos eleitos. Na prática, significa que o desempenho coletivo da chapa do partido é tão importante quanto a votação individual. Assim, um candidato muito votado, bem votado, pode não ser eleito, caso sua legenda não alcance voto suficiente, enquanto o outro, com votação menor, pode
pode se eleger e garantir uma vaga na Câmara Federal por integrar uma chapa com melhor desempenho de votos. O lado republicano, as suplências de Ivaí de Mello são um mistério, deve sair nesse sábado ou domingo. O deputado federal não conversa sobre o assunto, prefere não dar pista, mas pede calma. Diz que até o dia 15 as coisas no mercado político podem mudar a qualquer minuto. Nas conversas com Lorenzo Pasolini, do Republicano, o pedido principal dele tem sido para ter calma. Temos que ver todas as possibilidades daqui para frente, acrescentou o Republicano, que busca uma cadeira no Senado, Ivaí de Mello.

Uma boa notícia para quem usa o SUS. O Ministério da Previdência Social ampliou a lista de doenças e condições que dão direito ao auxílio de incapacidade temporária ou antigo auxílio-doença sem exigência da carência mínima de 12 contribuições à Previdência Social. O rol do Instituto de Lei 8.213/1991, desde então passou duas ampliações em 2022 e uma agora atualmente, onde várias doenças fazem parte da lista, dão direito ao auxílio e capacidade temporária. Vamos lá, tuberculose reativa, transtorno mental grave, desde que esteja cursando com alienação mental, neoplastia maligna, cegueira, paralisia irreversível, incapacidade, cardiopatia grave, doença de Parkinson, espondilite, nefropatia grave, estado avançado de doença de Pagé, síndrome de deficiência imunológica adquirida, AIDS, contaminação por radiação, com base à conclusão da medicina especializada, hepatopatia grave, esclerose múltipla, acidente vascular infrático, abdômen agudo cirúrgico e gestação de alto risco. As exportações brasileiras para os Estados Unidos somaram 21 milhões de dólares entre janeiro e junho deste ano, uma queda de 12% na comparação do mesmo período do ano passado. O recuo representa 3 bilhões a menos de dólares em vendas, que levou o embarque para o mercado americano ao menor nível para o período de 3 anos. O tombo do faturamento do setor mais atingido de cheio, itens da pauta com queda expressiva são sebo bovino, ovino ou caprino, menos 42.5. Granitos trabalhados, menos 42.1. No fumo não manufaturado, menos 37.7. Exportação de portas e caixilhos, menos 35.3. Um retrato de que, como tarifaço americano, vem encolhendo os ganhos da indústria e do setor extrativo brasileiro em alguns ramos de negócio. As curtas do poder. O uso da tecnologia do reconhecimento facial não tem ajudado apenas a localizar foragidos do Espírito Santo. O sistema também impede que o criminoso de outro estado circule pelo território capixaba sem ser identificado. Somente esse ano, o Núcleo de Intervenções Rápidas, o NIR, registrou 104 alertas de pessoas procuradas pela justiça de estados como Minas, Bahia, São Paulo, Pernambuco, Rio de Janeiro, Ceará, Maranhão, Tocantins. Após as checadas de informações e abordagens policiais, 40 dessas pessoas foram presas. Como funciona a checagem após o alerta?

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1: Os acidentes com bicicleta elétrica têm deixado cada vez mais vítimas graves no Espírito Santo. Somente no mês de julho deste ano foram 98 ocorrências, sendo 8 com lesões graves, de acordo com o Observatório da Segurança Pública do Estado. No mês de junho foram registrados também 79 registros de acidentes, sendo um deles com lesão grave, o que representa um número de vítima 8 vezes menor. O gerente de fiscalização de trânsito, o Detran, Jedson Lobato, destaca que o aumento se dá pela maioria de circulação de motos elétricas na calçada com imprudência, disse ele. Observamos que muitos condutores trafegam na contramão, além de trafegar em alta velocidade. Pelas regras, esse veículo deve circular principalmente em ciclovias a 32 km no máximo. Quando não houver essa estrutura, ela só pode circular em vias com velocidade máxima de 40 quilômetros.
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1: Essa é boa notícia. Pela primeira vez no ano, o valor da cesta básica ficou mais barato no Espírito Santo. Na comparação de junho, o preço caiu 5,76%. Em julho, ela passou a custar R$790, mesmo com a redução. O trabalhador que recebe salário mínimo de 1.621 precisou trabalhar 107 horas e 56 minutos, levando em conta o trabalho com jornada de 8 horas por dia durante 6 dias, foram as necessidades para comprar. De acordo com a Pesquisa Nacional de Cesta Básica e Alimento divulgado mensalmente pelo DIEESE, em parceria com a CONAB, o tempo de trabalho necessário havia sido de 114 horas e 33 minutos em junho deste ano.
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Acabamos de apresentar mais um Passando a Limpo, com a graça de Deus, com a bênção do Divino Espírito Santo, para você que me ouve, ouvinte maravilhoso, uma semana com muita paz, muita saúde, muita tranquilidade, que você tenha a melhor semana, como toda semana nós desejamos para você. Saúde, paz e tranquilidade. Mas, acima de tudo, com Deus no seu coração. Você que me ouve, eu estava analisando o dia desse e notei que a mão tem 5 dedos e nenhum dos dedos são iguais aos outros. Existe nesse mundo pessoas boas, pessoas más, todo tipo de pessoas. Você que me ouve já reparou que pessoas negativas parecem urubus, aqueles urubus de plantão. Há pessoas que conseguem colocar qualquer um para baixo, catucam nossas feridas, tentam diminuir nossos valores, tumultuam nossas vidas com intriga, fofoca e coisas mais. Mas, por isso tudo que eu lhe falei até agora, o que você tem que fazer? Neutralize. Quando uma dessas pessoas começar a falar mal de alguém ou de você mesmo, não concorde, não renda o assunto, conte uma coisa boa, bacana, pense em Deus, saia do ambiente, vá fazer um café, um suco, seja o que for. As pessoas fazem conosco o que nós permitimos. Não aceite que ninguém te menospreze ou invada a sua privacidade. Você não precisa brigar nem ser agressivo ou agressiva, apenas não permitir. Há pessoas que sempre perguntam sobre a sua vida pessoal. Sabe pra quê? Pra depois repassar tudo pra quem nem precisa saber da sua vida, pra quem não convinha. Por você respeitar muito essas pessoas e não querer ofendê-lo, às vezes, ou quase sempre, acaba se sentindo ferida e tendo a sua privacidade invadida. É fácil a solução para isso. Você pode encontrar uma solução simples. Quando essa pessoa tocar em assuntos seus particulares, você simplesmente diga: não gostaria de falar sobre esse assunto. E esse outro assunto totalmente diferente. Simples, não? Tem assuntos que só dizem respeito a você. Preserve-se. Agora, se nada funcionar com algumas pessoas, então não seja inimigo, mas as mantenha uma distância segura, evitando-as. Principalmente se você estiver passando por uma depressão, por um aborrecimento, evite conviver com as pessoas negativas. Nesse mundo, problemas todos nós temos, mas para as pessoas más levar os nossos problemas com maldade, saia fora. Aproxime-se de pessoas alegres, que contagia e faça você ser feliz, estar com Deus, com a sua família e fazer o bem a todos que precisa do seu apoio.

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0: chegando com Domingas da Cultura. Domingão maravilhoso. 16 de agosto de 2026, para você que está fazendo aniversário, saúde e paz no seu coração, são os votos da nossa cultura, todos vocês aniversariantes dessa data pra lá de especial. Bom dia, meu povo, bom dia, bom dia, bom dia. Olha, você pode participar com a gente no 3542-1017, pedir a música, mandar um abraço, mandar aquele áudio aqui pra gente no nosso WhatsApp, participar, aquela dica musical. Hoje é domingo, acordou cedinho hoje, né? Já começou os trabalhos, né? Aí, ó, já começou os trabalhos do final de semana. E aí, garoto? Vai lá e aumente o volume do seu rádio e vem com a gente com mais um Domingaço da Cultura. Você que veio com o programa Passando a Limpo com o Dr. César Nemer, que volta no próximo final de semana, né? No sábado e no domingo, o programa Passando a Limpo, a partir das 8 horas da manhã. Vai lá e aumente o volume do seu rádio e vem curtir com a gente a programação da nossa primeiraça. Primeiro lugar em todo o sul do estado, no seu coração. Melhor programação, informação, aqui. É a melhor companhia, não é? Vai lá então, aumente o volume do seu rádio que está no ar mais um Domingaço da Cultura.
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0: dia, música linda pra você curtir aqui na nossa cultura. Bom dia, meu povo.
1: Bom dia.
0: Bom dia. Domingão maravilhoso, né? Você ligadinho com a gente aqui na 101,7, a primeira graça do seu rádio, primeiro lugar em todo o sul do estado no seu coração. É a cultura. Olha, faltando 20 minutinhos. 20 minutinhos para as 10 da manhã. Manda abraço aqui para os nossos amigos participando, pedindo a música. Olha, pediram uma música aqui. Vamos ver qual é a música que a minha amiga pediu. Vamos ouvir aqui, ó, ó.
2: É Corre o Negro Solimões, ah. Bate a mão e bate o pé.
0: Bate a mão e bate o pé.
2: Para todos os ouvintes da cultura, tá,
0: valeu,
2: ok?
0: Valeu, valeu,
2: valeu. Tá, bom dia.
0: É quem tá falando?
2: Bom dia, Max. Tá? Eu sou a Zulema Frossati. Eu quero pedir uma música com...
0: Corre o Negro e Solimões, não é? Isso. Daqui a pouquinho, então, vai rolar na sequência, tá bom? É... Rio Negro e Solimões... Ela pediu, né? Vai rolar aqui. E o Negro Solimões, bate o pé, não é? Tá certo então, um abraço. Olha, tem alô aqui, um abraço pros amigos lá de Cachoeira, Itapemirim. Alô, Marcos Faé, tô ligado na programação aqui, manda um alô pros amigos aqui do bairro Aeroporto, em Cachoeira, Itapemirim. É, a galera que tá aqui reunida, como que é? Tá aqui reunida. Ah, na feijoada, tá rolando a... Aí, rapaz! Aí sim, a garoto, boa, valeu, valeu, tá rolando a feijoada, isso aí, ó, e o tempo, esse tempinho ajuda, né? Ai, rapaz, é isso aí, ó, uma feijoadinha, pá, ah, garoto, vamos que vamos, olha... Manda um abraço aqui também. É, bom dia, sou de Monte Pio, queria ouvir uma música do Leonardo. Daqui a pouquinho, então, vai rolar uma do Leonardo. Tem uma aqui que foi uma regravação do Leonardo com a participação, cadê? Olha, Um Sonhador, Natanzinho Lima e Leonardo. Ouve essa daí, então. Vamos lá, bom dia.
3: Com vocês, Leonardo, Natanzinho.

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0: você ouvindo aqui o Nexo Limões. Pediu, tocou aqui na Cultura. Alô, galera, bate a mão, bate o pé. A minha amiga pediu, tá aí na sequência. Valeu, valeu, valeu, valeu. É o Domingaço da Cultura, né? Romildo André, hoje, tá de folga hoje, né? Alô, Romildo. Alô, meu garoto. Fala comigo. Por onde andas, Romildo André, hoje, hein? É isso aí, bom dia, bom dia, bom dia, bom dia. Vamos nessa então, olha só, o alusão aí é pro Crespim Pravato. Valeu, valeu, Crespim Pravato. É, aqui no Retiro, Conceição do Castelo. Um abraço aí pra todos aí no Retiro. Bom dia, bom dia. Olha, o nome de Eloá. Eloá Loredo, na relação aí dos aniversariantes do dia, 8 anos, a filha do sargento Loredo. Alô, Loredo, um abraço, meu irmão, um abraço aí pra sua filha também, fazendo aniversário, valeu, valeu, fazendo 8 aninhos hoje, né? 8 aninhos hoje, papai do senhor abençoe, dê muitos e muitos anos de vida, um abraço aí pro meu amigo Loredo, é isso aí, tá fazendo aniversário hoje, a filha do Loredo, a Eloá, completando mais um ano de vida, não é? Vamos lá então, tem mais alô, vamos lá, tem mais abraço ouvinte mandando aquele abração aqui, vamos lá.
1: Bom dia, Marcos Faer.
0: Bom dia.
1: Um ótimo e abençoado domingo pra nós, né?
0: Opa, pra você Faer. Também.
1: Essa bate o pé aí, uh-huh. Que pediu essa música do Nego Solimões.
0: Sim.
1: Manda uma pra ela, mas fala com ela pra não bater muito a mão e o pé não, hein? Senão ela pode cair da própria altura.
0: É isso aí, um abraço.
1: Pra todos, tá? Fiquem na paz. É Bernadette que tá falando aqui do Alto Chapéu.
0: Valeu, Bernadette.
1: Tá,
0: valeu,
1: um
0: valeu.
1: Um alô pro meu esposo Adilson e pra essa titia aí que mandou bate a mão, bate o pé.
0: Valeu.
1: Um abraço, Faé.
0: Valeu, valeu. Abraço.
1: Ô, Faé, não posso deixar de pedir uma música na Cultura, né? A melhor.
0: Qual é a música?
1: Amado Batista e Gustavo Lima.
0: Valeu.
1: Ok?
0: Tá certo. Valeu, tchau, tchau. Olha, bom dia, Marcos Faé, aqui é o Renato Losório. Manda um alôzão aí pro meu irmão Carlinho Losório, lá em Jaqueira, Presidente Kennedy. Meus pais aí, o José Losório, filho, e José Losório, filho, e Almerinda Lobo Losório. E meus irmãos, abençoado domingo pra todos. Valeu, Renato. Abraço, abraço, abraço aí. É o primo do Marcos Faé, Renato, né? Tá ligado com a gente aí. Valeu, Renatão. Abraço. Tem mais abraço aqui. Alô, Faé, manda um alô pros amigos lá de Apiacá. Os amigos de Apiacá tá fazendo churrasco ouvindo a Cultura, não é? Bom dia, Faé. Hoje é aniversário de Robinho. Pedala, Robinho! Robinho tá fazendo aniversário hoje, tia Cirinha. Ô, Robinho! Ô, Robinho tá fazendo quantos anos hoje, hein? Oi? 19?
2: Credo!
0: 19 vezes 12, né? Se eu não me engano, o Robinho é mais velho que o Faé, não é? O Faé tá com 28, o Robinho deve ter uns 32.
2: Cruz, credo!
0: Alô, Robinho, felicidade, tá bom? Papai do céu te abençoe, que te dê muitos e muitos anos de vida. A tia Cirinha mandando um abraço pra você, também o tio Farid, a família toda te desejando muitos e muitos anos de vida, meu garoto! É isso aí, tá fazendo 32 anos hoje? Eu não acredito! É praticamente um carro zero! Garoto! Valeu, valeu, felicidade, papai do céu te abençoe, tá bom? Muitos e muitos anos de vida, meu primo! Olha, quando vier Castelo, vai pagar o como é que chama, tá bom? Rápido intervalo comercial, já volto com mais música.

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1: Bom dia, bom dia, bom dia. Aí você ouvindo o Trio Chocomel do jeito que o cowboy faz. Bom dia. Olha, na cultura, são 10h17, um rápido intervalo comercial, segura. Segura aí que eu já tô voltando, trazendo mais sucesso e a sua participação. Só um instante.

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2: Hora certa na Cultura, agora 10h24. Bom dia, bom dia.
3: Bom dia.
2: Las buenos dias. Vamos que vamos nesse sabadão maravilhoso. Você ligadinho com a gente, 101,7, a primeiraça do seu rádio. Vamos ver quem tá mandando o alô. Vamos nessa.
4: Bom dia, Marco Faé.
2: Bom dia.
4: Toca aqui é a Neuza.
2: Fala,
4: Neuza. O Morro do Marimbondo.
2: Certo, Neuza.
4: Toca Barquinha de Ouro pra mim, Marco Faé.
2: Barquinha de Ouro. Valeu, rolou na sequência, tá bom, Neuza? Tem mais alô? Vamos lá.
5: Marcos Faé, aquele
2: Oi.
5: Abraço pra você, Rudinei Bagatol do
2: Fala, Banco garoto.
5: Gostaria de ouvir a música Aqui Pra Ela.
2: Aqui Pra Ela.
5: Teodoro Sampaio.
2: Valeu.
5: E eu ofereço pra todo mundo aqui do Aqui da Ban, Praça da Bandeira e a Alto Amarelo.
2: Sim.
5: E lá no Atílio Viváqua.
2: Valeu.
5: Ali, minha esposa, Vanessa,
2: uhum.
5: A Cláudia e Claudinei.
2: Valeu.
5: E o Mengão vai focar hoje.
2: Hoje é
5: Valeu.
2: Hoje.
5: Fala com o Zezinho, Mengão, 1-0 hoje.
2: Zezinho tá de folga hoje. Valeu, valeu, valeu. Tem mais abraço, tem mais abraço. Vamos lá.
6: Bom dia, Marcos Paé.
2: Bom dia.
6: É a Vanusa de Castelo.
2: Fala, Vanusa.
6: Marcos Paé, eu quero pedir a música com banda Meteoro.
2: Meteoro.
6: Tá bom? Vou pedir pro Jim, que está lá na rampa do bar.
2: Meteoro. Uhum.
6: Pra Carinha do Bom Jardim.
2: Uhum.
6: Cláudio do Monte Pio.
2: Sim.
6: Maria Aparecida Bondança.
2: Uhum.
6: Pra Marisca do Bairro Exposição. Pros meus filhos. Pra todos os meus afilhados. Para meus irmãos e para todos a Pão São João que estão ligados na Cultura.
2: Valeu,
6: tá bom?
2: Valeu.
6: E um bom domingo para vocês também da Cultura aqui.
2: Para você também. Valeu, amiga.
6: Bom dia, obrigado, tchau, tchau.
2: Para mais alguém?
6: Max Pé, manda um alô para Samara.
2: Samara.
6: Que mora no bairro Esplanada. Tá bom? Que também fica ligadinho na Cultura.
2: Valeu, aquele abraço, aquele tchau, abraço.
6: Tchau, obrigado.
2: Valeu, valeu, valeu, valeu. Tem mais alô, tem mais alô. Vamos lá.
7: Pedala, Robin!
2: A tia Cirinha gravou mandando alô pro Robinho?
8: Credo!
2: É o Robinson! É o Robinho. O Robinho tá fazendo aniversário. Oi, ô, Robin! Ô, Robinson! Olha, mandou, a tia Cirinha mandou que o Robinho tá fazendo 39 anos. Tá não, hein? Olha, o Robinho é mais velho que eu, então. Ah, tá. Tudo bem. Então tá bom. Olha, bom dia, amigo. A Lúcia da Fazenda das Flores, toca Vestidinho Preto. Ô, Lúcia, rolou na sequência. Pra minha família, pra todos os locutores, também pros meus irmãos e pra todos os sobrinhos. Excelente domingo abençoado. Sério, você só tem 28 anos, 28 anos. Uma criança, praticamente uma criança. Eu sou praticamente um jovenzinho.
8: Credo.
2: É isso aí, Lúcia. Um abraço, tá bom, Lúcia? Tem mais alô aqui, meu amigo pediu aqui o Elias Wagner, tá certo então, tem mais abraço, vamos lá. Bom dia, manda um alôzão aí pro Anderson Mendonça do Paraíso Serrano Vargem Alto. Alô, Anderson, abraço, meu irmão. Tem mais alô aqui? Vamos ver quem tá mandando um abraço. É sério, Lúcia, não, ô Lúcia, não ri não, que é isso mesmo, 28 aninhos, tá bom? Tem mais abraço?
9: Oi,
2: vamos lá.
9: Bom dia.
2: Bom dia.
9: Aqui é Maria Helena do Pantanal.
2: Fala, Maria.
9: Eu queria que você tocasse pra mim um forró, mas que fosse seu.
2: Meu
9: uma
2: forró?
9: Música sua.
2: Ah.
9: Tá? Queria oferecer pra mim mesmo, meu esposo, tô aqui fazendo um almocinho. Tá bom?
2: Valeu, amiga.
9: A toda a comunidade aqui do Pantanal.
2: Valeu.
9: Falou, Faé, muito obrigado.
2: Valeu, um abraço, um abraço. Tá certo, então. Um abraço pra vocês aí no bairro Pantanal. Tem mais abraço aqui? Vamos lá, mais alô, vamos ver quem tá mandando abraço. É o Zé Adão? Não é o Zé Adão, não, é o outro amigo aqui, ó, mandando um alôzão aqui. Alô, Faé, manda um alô pros amigos de Afonso Cláudio, a galera de Afonso Cláudio participando com a gente, né? Participando aqui. Tem mais abraço? Vamos lá.
10: Bom dia, Marcos Faé.
2: Bom dia.
10: É o Zezinho de Atafona.
2: Fala, Zezinho.
10: Marcos, eu queria pedir uma música pra você aí.
2: Qual é a música?
10: É o Amado Batista, Folha Seca.
2: Folha Seca.
10: E mandar pra minha amada Nilça.
2: Ah, garoto.
10: E pros meus filhos, Cíntia, Rômulo e o Elton.
2: Certo.
10: E pra toda a galera da cultura aí.
2: Valeu, valeu, valeu, meu amigo. Um abraço pra você, um abraço aí pra todos, tá bom? Um ótimo domingo, um ótimo domingo. Pediram aqui, olha só, hoje tá sendo uma mistura aqui, né? Pediu Teodoro e Sampaio, teve uns amigos aqui que pediram aqui Jota Quest, Priscila Santos, rapaz, virou aqui, ó, um misto de músicas, não é? Mas vamos lá então, tem um pagodão também daqui a pouquinho. Olha o meu amigo que pediu aqui, o Teodoro e Sampaio, segura aí.

o senhor pediu, Amado Batista, Simone e Simária, Folha Seca rolou na sequência pra você, rápido intervalo, segura que eu já volto, mandando seu abraço.

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1: Bom dia, bom dia, bom dia, bom dia, bom dia. Mandar aquele abração, um abraço super especial e aqueles amigos lá de Venda Nova do Imigrante, rapaziada que tá ligadinha com a gente, tá curtindo a programação em Venda Nova do Imigrante. Alô, alô, Venda Nova do Imigrante. É, ó, galera lá de Bicuíba, Venda Nova. Valeu, rapaziada. Valeu, valeu, valeu, valeu, valeu, valeu, valeu. Olha só, os amigos aqui pediram aqui Amado Batista, só que olha só, acabei de tocar Amado Batista agora com Simone e Simária, tá bom? Lá no finalzinho do programa, a gente manda mais um Amado Batista pra galera aí, combinado assim? Então tá bom então, tem ouvinte aqui pra mandar aquele alô, vamos lá ver quem tá mandando um abração, vamos nessa.
2: Bom dia, pai, beleza?
1: Paulo, beleza, oi.
2: Tá falando?
1: Uhum.
2: Aqui do Barro Branco, vocês são do Castelo.
1: Valeu, minha amiga.
2: É, mandar um parabéns pro Sotião.
1: Sotião,
2: aham. Que tá fazendo... Só um pouquinho, só 63 aninhos, tá novinho ainda.
1: Valeu, valeu.
2: E que Deus abençoe todos aí. Tenha um bom dia.
1: Valeu, meu amigo, um abraço. Um abração aqui também, um alôzão aí pro Juninho de Paraíso Serrano, Vargem Alta. Alô, Juninho, tá ligado com a gente aqui. O Juninho, também um alôzão aí pro Anderson Mendonça, lá do Paraíso Serrano, lá em Vargem Alta. Tem mais abraço aqui, vamos ver quem tá mandando um abraço. Vamos lá.
3: E é Marcos Faé, me chama Aparecida, moro aqui no bairro Vila Barbosa.
1: Valeu, Aparecida.
3: Se puder, toca pra mim, Guilherme Silva, uhum. Meu cavalo chora.
1: Meu cavalo chora.
3: Quero oferecer pra mim mesmo e pro meu filho que está aqui de folga hoje, chama Wagner.
1: Tá certo.
3: Enquanto estiver ouvindo a cultura, um bom domingo.
1: Valeu.
3: Se puder, eu agradeço.
1: Valeu, amiga.
3: Guilherme Silva, meu cavalo chora.
1: Tá certo.
3: Bom dia, Marcos Faé.
1: Valeu, valeu.
3: Adoro seu programa.
1: Valeu, um abraço pra vocês, um ótimo dia, tá bom? Tem mais um abraço, vamos lá.
4: Bom dia, Marcos Faé.
1: Bom dia.
4: É Maria Bravin Vasconcelos de Castelo, Pouso Alto.
1: Sim.
4: Gostaria de pedir a música da Marília Mendonça, Estrelinha.
1: Estrelinha.
4: E oferecer pro Ademir Vicente Caetano.
1: Aham. Tá certo então. Tem mais abraço aqui, vamos lá. Bom dia, manda alôzão aí aqui pro sítio Três Lagos. Gostaria de ouvir uma música Lingerie Vermelha. Um ótimo domingo aí pra todos, né? A Maria Francisca, um abraço pra vocês aí no sítio Três Lagos. Tem mais abraço aqui, vamos lá, mais abraço.
5: Ô, Macfé, bom dia.
1: Bom dia.
5: É o João São da Cida aqui do Hangar.
1: Fala, garoto.
5: Macfé, toca aquela música do Taíde Alexandre.
1: Taíde Alexandre.
5: É, amar foi um erro.
1: Chama,
5: se você puder tocar aí.
1: Boa música.
5: Eu ofereço aqui pra minha esposa Ana Luz, pra minha tia Rosilene, Rosimar, Viviane, minha neta Lari.
1: Sim.
5: Vitória. Uhum. Mandar pros meus dois genros, João Paulo. Vou mandar pro Romildo, Pedro Augusto, Zé Adão, Zé Morelo, Manuel, família Montevidéu. E meu xará lá no Montevidéu, lá no Morro Verno. E a todos que estiver ouvindo a Rádio Cultura.
1: Valeu.
5: E pra vocês da rádio.
1: Valeu.
5: E vou mandar também pro. José Carlos e a Luciane. Lá no São Manuel.
1: Valeu. Pra mais alguém?
5: E a todos que vieram ligado.
1: Valeu.
5: Valeu, valeu, obrigado.
1: Aquele abraço, aquele abraço. Tem mais abraço? Vamos lá.
6: Oi, Marcelo Lucas.
1: Oi.
6: Bom dia.
1: Fala,
6: aqui
1: amiga.
6: Aqui é a Ana do Alto Cachiche Frio. Gostaria de pedir a música do Amado Batista. Folha Seca.
1: Essa eu já toquei.
6: Pra vocês e pra mim mesmo.
1: Valeu. Marcelo Lucas tá de folga. Marcelo Lucas tá de folga hoje, tá de folga. Mas essa eu já toquei já, tá bom? Tá bom, meus amigos? Um abraço, um abraço. Tem alô aqui o Carlinhos Paletó de Conceição do Castelo. Fala aí, Carlinhos. Valeu, valeu, valeu. É isso aí, a galera que tá ligado com a gente. Manda um abraço aqui também pros amigos lá em Montevidéu. Logo mais manda Banda Gangue Brasil. Marcos Faé estará aí junto com vocês aí na festa do Montevidéu, né? A festa do café aí em Montevidéu, Conceição do Castelo. Um abraço aí pra toda a comunidade, tá bom?

0: Marquinhos Maroto, Parangolé, fogo na gasolina.
1: Mais barulho!
0: 11:12.
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0: Opa, opa, opa, bom dia!
3: Bom dia!
0: Bom dia, bom dia, bom dia! Vamos nessa! Bom dia, Marcos Faé. Tô ligado aqui na programação. Manda um alôzão aí pro Alcenizo Coloto, de Jabo de Cabeira, Conduru, que está aniversariando hoje. Ângela da Penha Ramos, de Pedra Azul, Domingos Martins, toca uma música aí do Wesley Safadão pra ele. Valeu, valeu, valeu, um abraço. Tem mais alô aqui? Vamos lá. Bom dia, aqui é Janaína, gostaria de mandar um alô pro Luiz Inácio, especial para o William, eletricista, que fez aniversário ontem. Um abraço aí também. Abraço aí pra Fazenda do Centro, é isso? A Lucimar Ayla Fabrícia e a todos da Fazenda do Centro. Gostaria de mandar para o William Vestidinho Preto. Rolou na sequência, tá bom? Um abraço, minha amiga. Tem mais alô? Vamos lá, mais abraço aqui, vamos nessa, vamos ver quem tá mandando alô, agora mensagem de texto, vamos mandar alô aqui da galera que tá mandando a mensagem de texto. Manda um parabéns para o meu pai, que está fazendo aniversário hoje, 63 anos, e toca uma música, pai do Fábio Júnior, e a Cléo Pires, a Vanessa que tá mandando alô, é isso? Abraço aí, Vanessa, tem mais abraço. Alô, Faé, bom dia. Meu amigo Fábio de São Brás, em Burarama, manda o chapeludo pra ele e oferecer aí para todos, toda a nação tricolor. Manda pra todos aqui de Pedra Lisa. Valeu pro Leleu. Valeu, valeu, Leleu. Leleu, Leleu, Leleu. Daqui a pouquinho a gente vai mandar também o áudio aqui da galera que tá participando aqui do Domingaço da Cultura. Abraço aqui também o Alberto, o Fábio e a Jocarla, lá de Conceição do Castelo. Vai, tamo aqui, ó, preparando aquele churras. Olha churras aí! Chega, rapaz! E aquela água gelada. Capaz!
4: Coisa boa!
0: Que coisa bacana, que coisa maravilhosa, né? Um abraço pra vocês aí, Conceição do Castelo. Pediu aqui o Wesley Safadão, no clima do final de semana.
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0: rapaziada. É o Domingaço da Cultura, não é? Você ligado aqui com a gente, 101,7. Daqui a pouquinho tem ele, Everaldo Fardim, trazendo pra você aí, né, muita música pra você no seu rádio. E vamos que vamos, e vamos que vamos. Tem mais abraço aqui, vamos ver quem tá mandando aquele alôzão aqui. Vamos lá, vamos ver quem tá mandando o abraço. Vamos nessa, agora sim. Agora vai.
1: Bom dia. Rádio Amigo. Te desejo um ótimo domingo, um bom serviço. Fala, garoto. Um alô para todos os ouvintes que estão ligados na 101,7, valeu? Quem tá falando é a Anderson, aqui do bairro Novo Parque. Valeu. Mandar um alô aí, ó. A população João da Barra, Tafona. Os moradores do bairro Gabriel Rosa Machado, com o Novo Parque aqui.
0: Isso.
1: Valeu, todos os ouvintes aí. Pode colocar uma música maneira pra nós ouvir. Tem alô pra minha mãe aqui, dona Hélia, todos os moradores aqui, valeu?
0: Valeu.
1: Bom serviço, alô, todos os ouvintes.
0: Valeu. Bom dia, Marcos. Toca pra gente aí, Gangue Brasil. Paula da Milagrosa. Amo vocês. Valeu, Paula. Um abraço, tá bom, Paula? Abraço pra vocês aí, Milagrosa. Daqui a pouquinho a gente traz mais um sucesso aí da banda Gangue Brasil, tá bom? A minha amiga Paula lá de Milagrosa. Vamos ver quem tá mais, quem tá participando aqui. Luci Emanuel, vai lá, solta a voz.
2: Bom dia, Manoel Luci, Destino Norte.
0: Fala, garoto.
2: Aqui, manda aquela da Rural, arruma a Rural.
0: Larrem.
2: Tá, beleza, manda pra nós aí. Manoel Luci, Destino Norte, aniversário hoje, mêsversário.
0: Ô, garoto.
2: Casamento.
0: Isso tchau, aí, obrigado. Valeu, um abraço pra vocês aí, tá bom? Tem mais alô aqui, vamos ver, quem está mandando aquele abraço, agora sim, chegando aqui o áudio, mais um áudio, vamos nessa.
3: Bom dia, Marcos Laeto, falando aqui, Maria Rosa, fazendo fim do mundo.
0: Ei, Maria.
3: Um alô pra você, toda da Cultura FM, toca uma música aí pra mim, Vestidinho Preto.
0: Vestidinho Preto, essa eu já toquei, Maria, mas vou preparar uma outra legal aqui pra vocês, tá bom? Tem mais abraço, vamos lá.
4: Bom dia, Marcos, ele falando aqui, é a Tianinha.
0: Ô, Tianinha.
4: Um abraço pra tua mãe e Tita lá de Santa Maria, de baixo.
0: Isso.
4: Tá de São Manuel, não sei.
0: Ele mandou
4: um abração pra ele.
0: Valeu, Tianinha.
4: Um beijo pra você.
0: Valeu, um abraço, Tianinha. Quanto tempo, Tianinha? Saudade, hein? Um abraço pra você, tá bom? Pro Wilson, um abraço aí, tá bom? Qualquer dia eu vou passar aí pra tomar um café, hein? Tomar um cafezinho. Alô, Wilson. Um abraço pra Tianinha também, tá bom? Olha só, mais alô, vamos ver quem tá mandando um abraço, vamos lá.
5: Bom dia, aqui é Maria Pereira das Neves, eu quero a música de Amado Batista, Secretária, quero mandar para todos os meus amigos.
0: Certo.
5: Anderson Mendonça.
0: Aham.
5: Lucas Mendonça.
0: Certo.
5: Patrícia das Neves Melo e Anderson Mendonça Basílio Júnior.
0: Valeu. Aquele abraço, tá bom? Olha, bom dia, meu amigo Faé. Aqui é o Juninho, do Córrego dos Monos. Manda o Búfalo do Marajó pra gente, que eu oferecer pro meu filho Gabriel. E depois aquele futebol, né? Tô aqui ajudando a minha querida esposa Franciele da faxina na casa. Vou aproveitar e pedir pra minha mãe lá em Muqui, Santa Rita, Maria Aparecida, famosa Tuia, é isso? Faz aquele franguinho caipira pra gente jantar, valeu. E coloca aí o Faé, meu pai Zezinho, pra trabalhar, valeu, rapaziada, um abraço, tá bom? Tem mais alô aqui, Edinho Couto, de Santa Marta Mimoso. Bom dia, Marcos Faé, manda um alô aí pro meu pai, o Jorge, meu irmão Binho e a todos os ouvintes, toca pra gente Gangue Brasil. Valeu, patrão. Deixa comigo. Um abraço pra vocês, tá bom? Daqui a pouquinho tem Everaldo Fardim. 11:34.

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1: Alô, galera, isso é Gangue Brasil ao vivo! Gol!

0: Rafael.
1: Alemão do Forró e Hugo e Guilherme. Dia de saudade na cultura. Faltando 10 minutinhos para o meio-dia, finalizando aqui mais um Domingaço da Cultura. Para fechar, tem Muriel, tem Rafa e Júnior, tem Humberto e Ronaldo, e Everaldo Fardim já está se preparando para trazer para você, dar continuidade à programação da nossa cultura. Quero deixar um beijo no coração a cada um de vocês. Obrigado pela participação no programa Domingaço da Cultura. No próximo domingo, Romildo André estará de volta trazendo aqui mais uma edição do Domingaço da Cultura. Segunda-feira, amanhã, tô de volta com o show.

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4: Sou eu, aqui no Domingo de Bamba. Uma ótima tarde pra você que se liga na minha, na sua, na nossa.
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4: Primeiro lugar em todo lugar e no seu coração. Um abraço especial pra você, minha amiga dona de casa. Beijo, queridas. Eu estava morrendo de saudades de vocês. Abraço pra você, caminhoneiro, taxista, motoboys, a galera que tá ouvindo o programa online. Obrigado pela companhia. Um abraço pra você de Marataízes, Barra, Lagoa do Siri, Presidente Kennedy, Praia das Neves, Praia de Pita, Piúma, Guarapari, Iriri, Anchieta, Itapemirim, Vila do Itapemirim, Itaoca, Praia, Itaipava, Ubu, Marobá, Barra de Itabapuana, a galera de Iconha, Rio Novo do Sul, Leste Mineiro, Atílio Vivaco, Alfredo Chaves, Marechal Floriano, Apiacá, Divino São Lourenço, Irupi, Ibitirama, Dores do Rio Preto, Aracei, Batiba e Unapiaçu, Cachoeiro de Itapemirim, Vargem Alta, Jerônimo Monteiro, Mimoso do Sul, Muqui, Venda Nova do Imigrante, Conceição do Castelo, Prejetuba, Pedra Azul, Domingos Martins, Guaçuí Alegre, Afonso Cláudio, Baixada Campista, Muniz Freire e Laranja da Terra, São José do Calçado e a galera de Castelo. WhatsApp liberado, telefone liberado, 28 3542 1017, pra você mandar o seu alô, seu recado. Até às 16 horas eu vou com o Domingo de Bamba, hein? Depois eu entro aí no Cultura Retrô. Vou ficar até de noite com vocês hoje. Tá começando
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0: cintura, tá aí o sucesso do Chacabum. WhatsApp liberado, 28 3542 1017.
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0: Tô de volta aqui no Domingo de Bamba. E vamos atendendo a galera aí que tá no WhatsApp, né? Galera, se ligando aí, eu vou atendendo com carinho especial. Vamos ver quem tá aqui no nosso WhatsApp, 28 3542 1017. Agora sim.
4: Ô, Marco Faé, bom dia. Opa. Bom domingo, meu companheiro, Odemar da Pingadeira aqui. Tô aqui do lado do meu amigo Zé Pereira, ouvindo seu programa aí. Aí, mandava todos os amigos meus de Itaparuçu, Santa Maria de Cima, Guarepa, Castelo, meu amigo Cipó, o Zé do Bruno, João Cana Brava. Toca pra nós aí o Cana, o Cabeça Branca, companheiro. Beleza? Meu amigo Zé Pereira, tá aqui do meu lado aqui, ó. Já cortando na bisquinha, agora vamos esperar mais tarde a bola de massa também. Beleza? Bom domingo e fique com Deus.
0: Fica com Deus, você também, toda a sua família, teu ouvinte na linha Cultura FM. Boa tarde.
5: Boa tarde.
0: Boa tarde, Cruel. Esse é meu amigo, é gente boa. E aí, Cruel, tá chegando muito menino aí pra você adotar?
5: Tá chegando muita chuva, graças a Deus.
0: Tá chovendo aí aqui, eu cheguei aqui e começou a chover, eu tô de moto.
5: Tu vem de ultra leve, não?
0: Não, hoje eu vim de mobilete, né?
5: Então, tá se molhar.
0: Não, tô com a capa de chuva.
5: Ah, sim, aí tá certo.
0: Ou senão eu arranjo uma namorada aqui também e já fico aqui pro castelo.
5: É isso aí. Pra costela juntar e fica tudo quentinho, né?
0: Isso!
5: Deixa uma louca pra minha esposa, Lena?
0: Isso, manda pra Lena, que senão o bicho pega pro seu lado.
5: É isso.
0: Você viu o que aconteceu ontem com o... Como é que é o nome dele? Pedro Augusto?
5: É,
0: ele
5: é.
0: Ele foi agredido ao vivo.
5: Ele tá ouvindo.
0: Ele tá ouvindo, daqui a pouco ele liga pra cá.
5: Deixar um alô pra você.
0: Obrigadão.
5: Pra ele lá, tá ouvindo. Já viu o Zumbi. E João Batista também, o colega dele lá do Zumbi, na mesma rua. E rapaz, eu lembro, o rapaz que eu falo, tá falando o apelido dele, eu não quero falar o apelido dele não, que hoje eu escutei o nome dele e falou que é Anderson, lá no parque.
0: Mas como é que é o apelido dele? É o Repolho?
5: Rapaz, você sabe, hein?
0: É o Repolho, né? Você falou Alto Novo Parque, eu lembrei do Repolho.
5: É, então, culpado foi ele, vinha falando, né?
0: Não, eu só conheço ele por Repolho.
5: Então, ele vinha falando, mas é o nome dele é Anderson, eu descobri hoje.
0: É, agora eu vou espalhar pra todo mundo aí, o nome do Repolho é Anderson, hein? A galera que não sabe aí, ó. É, agora todo mundo sabe.
5: O pior que ele vai pedir a música, ele vem pedindo a você, hein?
0: É já deve ter a lua dele aqui, ó. O WhatsApp tá disparado aqui, ó. É, não chegou dele ainda não, conferir aqui ainda não.
5: Ele vai pedir a música que tá na minha net. Você ia falar que não vai dar pra tocar porque o doutor César vai de pegar chicote.
0: É, se me pedir forró, o doutor César vem aqui na rádio na hora.
5: Tá bom, a música vai pela sua conta, tá, meu querido?
0: Deixa comigo então.
5: Oi, diga qual é o negócio que eu fiz.
0: Oi?
5: Qual é o negócio que você serve?
0: Pode falar.
5: Onde eu crescer, eu vou ser igual você.
0: E eu quero ser igualzinho a você também.
5: Valeu.
0: Valeu, fica com Deus aí. Abraço.
5: É, bom trabalho.
0: Igualmente, tchau, tchau. É isso aí, meu amigo Cruel, lá de Itapemirim, ligado na programação. Vamos ver quem tá aqui no nosso WhatsApp. Galera do WhatsApp, tá chegando com peso.
6: Boa tarde, Fardinho, Rudinei, Bagató, do bairro aqui da Banca Cachoeira, Itapemirim. É, manda uma música boa aí pra gente. É, Zeca Pagodinho, Latinha na Mão.
0: Essa é boa, hein?
6: Pra todo mundo aqui da Ban, Atílio Bivacqua e Alto Amarelo. e Soturno também. Ali. Aquele abraço.
0: Um abraço especial pra você e toda a sua família. Fica com Deus aí.
2: Boa tarde, Everaldo Fardinha. Aqui é Evandro de Santa Justa. Manda um musicão pra nós aí. Um ótimo domingo pra você. Um ótimo começo de semana pra você.
0: Igualmente. E sabe o que, é que tem aí na Santa Justa? Só gente boa. Abraço aí pro meu irmão Artênio Bravin, ligado na programação lá em Santa Justa.
7: Ô, Velho Fadinho, tá bom? Manoel, estamos nós do Si. Abração pro Alessandro aqui em casa aqui, o filho dele aqui, Baiano Marlene. E manda pra nós aquela música rural aí. Arruma a rural aí. Valeu, tchau, obrigado.
0: Se eu tocar rural é forró, o doutor César vai vir aqui me pegar, gente.
8: Cruz, credo.
0: Futura FM, boa tarde.
9: Boa tarde.
0: Boa tarde, quem tá falando?
9: É, Jamilton, aqui no Zumbi.
0: No Zumbi só tem gente boa, mas o Jamilton é o melhor ainda. É o mais gente boa aí.
9: Isso aí, mandar lá um alô pra minhas netas, Jamile e Sabile, o meu filho Marcelo, Juliano, o Pedro Augusto, a Chuerinha, o Cruel, acabou de ligar a Goiânia mesmo, o João, o Cauã e a Jéssica da rua. E aí, uma menina que tá ouvindo aqui, o Foguinho, que sempre ouve aí, fala que é o mandador. Pra vocês aí na rádio.
0: Obrigadão.
9: E se tiver o jeito de mandar uma música da Alcione aí, você manda pra nós.
0: Alcione já tá anotado aqui, deixa comigo.
9: Deixa com nós então.
0: Fica com Deus, um abraço.
9: Eu pra vocês também.
0: Valeu. Um abraço pra toda a turma lá em Cachoeiro de Itapemirim, no bairro Zumbi.
10: Boa tarde, Fadinho. Eu sou o Dinildo. Lembra que nós tava lá no Pinha Fogo? Lá no bingo, lá que eu fui conversar com você, negócio do sorteio. Lá que você falou que tinha R$1.000, eu falei com ele, se ninguém vender essa cartela toda, você lembra? Você lembrar de mim então?
0: Lembro!
10: Tô aqui na minha casa, aqui, colocando um piso na varanda aqui, uma pedra, né? No murim. Toca pra nós aí a Inquilino de Violeiro pra nós aí.
0: Eu só não posso tocar a música, aqui Inquilino de Violeiro. É forró, agora é domingo de bamba, galera. Pede um pagode, um samba, eu toco pra vocês aí. Vamos ver aqui.
11: Alô, Fardim, boa tarde. Aqui é a Puia da Santa Rita. Quero pedir você que toque uma música bem bonita pra nós, tá? Pra galera aqui toda da Santa Rita aqui. E pra minha mãe, pra Camilo, Júlio, Joãozinho, José, o Júnior, meu filho do Cogo dos Monos. O Gabriel e a Nora, Franciele, e para toda a galera que assistindo esse rádio. E o bonde do forró, pode ser para você tocar para nós, tá bom? E obrigado,
0: eu que Deus, agradeço.
11: Ô Fardim, eu mandei, pedi a música ser errado, não é forró agora que você vai tocar em pagode. Toca um pagode para nós, bem bonitão aí, tá bom?
0: Deixa comigo.
11: Nós estamos aqui curtindo o domingo. Fazendo churrasco e bebendo uma cerveja.
0: Eu vou colocar uma música grande e tô chegando aí, hein? Vamos ver aqui. Boa tarde, meu amigo Everaldo Fardim. Eu quero ver a música Sem Querer. Loilsa, de São Caetano, Rio Novo do Sul. Um abraço, querido. Obrigado pelo carinho. Obrigado pela companhia.
12: Boa tarde, Everaldo Fardim. Sou Juliana Fossá, de Niterói. Eu queria ouvir a música do Martinho da Vila, Devagar, Devagarinho.
0: Deixa comigo.
12: Por favor, toca pra mim, pra oferecer todos os ouvintes. E a Bernadette Travaga, bora lá no Alto Chapéu, ofereço pra ela, tá ok? Muito obrigado, boa tarde.
0: Eu que agradeço! Obrigado pelo carinho. Galera maravilhosa aí, tá chegando mais alô.
13: Boa tarde, Everaldo Fardim. Sejam Brasil com Costemani Medeiro de Júlio Mandela, defensor da Festalose. Manda música aí, Zé Pagodinho. Deixa a vida me levar, deixa que tchau, obrigado.
0: Deixa comigo, eu que agradeço você aí. Oi, aqui é a Maria de Mimoso do Sul. Quero mandar uma música pro meu marido, Pagode. Um abraço, eu vou escolher uma música bem bonita pra vocês. Chega no nosso rápido intervalo, daqui a pouquinho eu volto com a sequência musical.
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0: também com alôzão aí da galera que tá se ligando na programação online, hein? Daqui a pouquinho vai chegar a alôzão pra vocês aí. Vocês que estão se ligando na programação. Chegando aqui o nosso rápido intervalo comercial. Já já eu tô de volta, não sai daí não.
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2: De volta com a mega sequência, Leonardo e Zeca Pagodinho de latinha na mão.

0: chegou a nossa hora, Grupo Raça, só aqui na Primeiraça.
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0: É, tamo de volta aqui no Domingo de Bamba. Muita música vai rolar aqui na nossa programação, hein? Deixa eu mandar alusão aqui a galera que tá se ligando no nosso WhatsApp aqui, o 28 3542 1017. Manda um alusão pro Gustavo Mendonça de Jaciguá, Vargem Alta. Alô, meu amigo, um abraço pra você e toda a galera de Vargem Alta. Boa tarde, meu amigo Veraldo. Sou Vera Heller de Lavrinhas, minha vizinha lá, hein? Gostaria de ouvir Grupo Revelação, tá escrito, oferecendo pro esposo dela, o Gelsimar, pros filhos Ariane e Vinícius e os netos, Ítalo, Eduardo, também Helena, e um grande abraço ela tá mandando aqui pra toda a galera que tá ouvindo aí. Nesse momento, no bairro Lavrinhas, em Venda Nova, onde eu moro lá, só tem gente boa. Quando eu chego, não fica todo mundo gente boa, não. Um abraço pra turma aí. Mais tarde eu tô chegando, hein? E olha só. 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Lá só tem gente boa, hein? Vamos de música!
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0: música Coração Feliz, Beth Carvalho.
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0: É de volta aqui no Domingo de Bamba. Liga aí, 28 35 42 10 17. E olha só, tem alusão aqui. Meu amigo Everaldo, estamos aqui em Brejalbinha. Brejalbinha, eu conheço lá, hein? Só tem gente boa aí. Lá em Brejetuba. Tem uma galera bacana por aqui. Alô pro Beto da Leila. Alô, Beto da Leila. Um abraço especial pra você aí e toda a galera maravilhosa de Brejalbinha. Vamos lá, tem mais alusão chegando aqui no WhatsApp.
2: Rádio Cultura, boa tarde, aqui é o Tião Correia, aqui de São Mano de Sola, aqui ó, pede um, manda uma música, um pagodinho, uma música aí do Raça Negra pra nós aí. Aqui tô eu, aqui o Jacimar, meu compadre, Leomar, Leomar, Patrícia, Eliseu. Agora vamos pegar o rango aqui. Aí tem as crianças também aqui na barraca, minha esposa, Leimi, a Jaiana. Vamos pegar o rango aqui. Você tá doido? Ó, você tá doido, é nóis. Vem pra cá, vem pra cá.
0: Eu conheço essa turma toda aí, hein? Só tem gente boa aí. Um abraço pra galera de Bicuíba, São João de Viçosa, Tapera, Alto Tapera, lá em Venda Nova do Imigrante. Boa tarde, Pardinho, Gustavo Mendonça. Eu acho que ele é parente da Marília Mendonça. Se ele for irmão de Anderson e Lucas. Deixa eu ver aqui. Ah, meu amigo Pedro Augusto que mandou aqui. Pedro Augusto da Cachoeira. Ah, ele sobreviveu! Ele sobreviveu!
3: Jesus!
0: Ei! Um abraço aí, meu amigo. Galera de Rio Novo do Sul, abraço especial pra vocês.
4: Oi, Geraldo Fartim, boa tarde. É, aqui quem está falando é Socorro. Sim, eu gostaria de ouvir qualquer samba da Beth Carvalho. É, vou mandar pra... Ah, não, errei. Nego bom não se mistura, errei aqui. Desculpa aí. Vou mandar pra você e pra todos que estiver ouvindo a Cultura e dizer pra você que a Cultura tá pegando péssima aqui em Venda Nova.
0: Tá, eu vou subir na torre, eu vou subir na torre.
4: E aí, ele disse que casou. Você falou que não tá namorando, que esse também tá namorando. Você falou então a palavra pra você voltar pra ele e conversar com ex. É. Caixão em Vela Preta, voltar pra ex e conversar com ex. Terminou. Tchau e benção, né, Veraldo? Fique com Deus. Aqui tá chovendo com força, cuidado.
0: É, ontem eu falei que você largou a mulher. Se você voltar pra ex, é igual você vender um carro velho e pegar ele de volta. Ele volta com os mesmos defeitos e mais rodado.
5: Cruz credo.
0: É. Socorro, vou subir na torre daqui a pouquinho, hein? Deixa comigo. E ela me pediu forró. Forró não posso tocar não, Socorro. Me pede aí um samba, um pagode, toco pra você. Boa tarde, meu amigo. Manda um alô para o Rogério Inocêncio Lucas Altoé, famoso Pé. E também a Regilaine Viana. Estamos aqui, ó, o esposo Pedro Viola e o Sucuri Violeiro. Esse

0: E agradecemos, valeu? Um bom serviço aí. Um alô para todos os ouvintes, valeu? Opa. Bom domingo para os ouvintes.
1: Obrigadão aí, abraço para vocês de Cachoeiro de Itapemirim. E o WhatsApp tá disparado.
2: Olá, é Jonas.
3: Opa,
4: Jonas! Opa! Boa tarde, Cultura! Sou eu, Aparecida, aqui do Geral Monteiro. Mando um alô pra Cultura, pra minha filha Tassiane, que mora em Muniz Freire, pro meu filho que mora no Oriente. E todos os meus colegas, uma boa tarde.
1: Boa tarde pra vocês aí, Cultura FM, boa tarde.
5: Boa tarde, Faé.
1: Opa, eu sou o José Augusto agora.
6: Jesus!
1: Agora eu sou o José Augusto.
5: Papai.
1: Depois das 16 eu vou virar o Marcelo Lucas, hein? É, no Cultura Retrô.
5: Oi, Geraldo.
1: Oi?
5: O outro esqueceu até de falar o nome dele. O que você falou naquela hora que eu falei que é Anderson.
1: É, ele nem falou o nome dele agora não, você viu, né? Ele não falou não. Ó, já me chamaram de Cláudio Santos, Marcos Faé. É, eu acho que o suco de maracujá tá fazendo muito efeito.
7: Cruz, credo.
5: Eu tô rindo com vocês aí, tá bom? Ó, vou deixar muito trabalho, muito saúde pra você, tá?
1: Aqui, você não vai pedir um forró também, não?
6: Jesus!
5: O negão.
1: Você quer um forró? Eu vou tocar pra você o Aldair de Paula aqui.
5: Valeu, meu. Um abraço.
1: Um abraço. Fica com Deus. Tchau, tchau. É, vamos lá. Tem mais uma galera aqui participando com a gente.
8: Boa tarde, Rádio Cultura. Marisa Marfaldo de Castelo. Manda um sambabão aí pra mim. Só no sapatinho.
1: Só no sapatinho. Daqui a pouquinho chegando pra você aí. Abraço pra você e toda a sua família.
8: Boa tarde, Everaldo. Daqui a pouco você vai ser chamado Dr. César Neme. É, gente.
1: Se me chamar de Dr. César, eu vou virar o dono da rádio. Aí eu tô bonito na foto, hein? O primeiro que eu vou mandar embora vai ser eu mesmo. Um abraço aí pro Dr. César Nemer, ligado na programação. Também pra Tereza Lusório e toda a família Lusório. Abraço pra vocês aí, a galera do Macuco. Chegando aqui, ó, Dilcinho, 11 e um pouquinho.

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2: É de volta aqui no Domingo de Bamba. Agora 13 horas e 29 minutos. Boa tarde, meu brother. Manda um alô pra minha esposa Tânia, meu filho Rafael, lembrando a galera que está no campo do Niterói, no Bar do Léo. Ó, e só tem gente boa, hein? Um abraço aí pra toda a galera no Bar do Léo, lá no Niterói. Ramon, um abraço, meu amigo Ramon. Ele que mandou um alôzão aí pra turma. Vamos ver aqui, tá chegando o áudio aqui na primeiraça. Galera de Milagrosa, toca camisa 10, hoje tem folga. É a Paula, né? Um abraço pra você aí. Um abraço carinhoso.
3: Aô, Fardim, boa tarde, meu amigo. Estamos aqui em Barcelos, aqui. Eu e Rogério Tonelado aqui, nosso amigo famoso Pé. E o Sucuri Violeiro, meu jovem. Manda aí pra nós aí a música aí, o... É, Alexandre Pires aí, qualquer uma deles aí, é bem-vindo aqui, meu jovem. Boa tarde.
4: Geraldo Farguinha, famoso cowboy Tonelado, Sucuri mandou errado aí.
2: Aí tem pressão, hein? Um abraço pra vocês aí, daqui a pouquinho tá chegando Alexandre Pires, aqui na sequência da primeiraça. Quero mandar um alô especial pro meu amigo Naldo Calimã, tá ligado na programação. Boa tarde, Fardim. Toca a música do Eduardo Costa.
5: Cruz credo.
3: Jesus.
2: Manda um alô pro meu neto Rafael, deixa eu ver quem mandou aqui. Lena, ô Lena, eu não posso tocar agora não, tem que ser pagode ou samba. Hoje eu só trouxe o cavaquinho, a sanfona ficou em casa. Pede um pagodão aí que eu toco pra você. Um abraço pra toda a sua família aí. Stefani, um abraço carinhoso pra você. Obrigado pelo carinho. Ela me pediu Zezé de Camargo Luciano. Vou tentar achar um pagode aqui do Zezé. Aí eu toco pra vocês aí. Beleza? Abraço carinhoso. Vamos de música, tá chegando sucesso aqui, ó. Quem me pediu? Alexandre Pires.
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1: É, e a próxima música aqui vai lá pra Cachoeiro de Itapemirim, pra minha amiga Terezinha. A próxima música é dela. Vamos ver quem tá se ligando aqui. Tá chegando o áudio no nosso WhatsApp.
2: Aê! Domingo de bomba no comando na nave. Fardim, o homem é 10. Tá doido! Me pintou pro cargo no lugar da bandeira. Cita, vou sim, maravilha, cita. Com a patroa City ouvindo a melhor, o alusão do meu amigo Álvaro, Romildo André, o Vascaíno Secador. Você tá doido, meu amigo Paulinho Mosquito, pescador lá de Guarapari. E manda pra nós aí um só pra contrariar. Chama na bola!
1: Meu amigo Romim Pintor, um abraço pra você e toda a sua família. Quero mandar um alô pra Tereza, Bruna, Luciano, Marcos, todos reunidos aqui na minha casa. Deixa eu ver quem mandou. Lesanelato. Um abraço pra você aí. Tem alôzão aqui, ó, do meu amigo Sandrinho Nali, lá de Conceição do Castelo. É, a filha dele tá completando mais um ano de vida hoje.
3: Fala, meu amigo Everaldo, beleza? Sandrinho Nali. Manda um alôzão pra nós aí. Eu tô aqui no Barro Branco, Sessão do Castelo, tomando um gelo aqui, aniversário da minha filha, 2 aninhos dela hoje. Manda um alô aí pra Cris, Daiane, Coquim, Davi e Manu. Passa um sorriso maroto pra nós aí, beleza? Abraço, meu amigo, tamo junto.
1: Isso aí, parabéns pra menina! Muitos anos de vida! Meu amigo Sandrinho Nari, lá de Conceição do Castelo.
4: Boa tarde, Max Faé, aqui é Vamos Castelo. Max Faé, que ela pediu a música Com Raça Negra, Seja Feliz, tá bom? Pra oferecer pro Jim, que está aqui em casa, está dormindo. Pra minha mãe, o Direito de Castelo, Marisa do Barra Exposição, Cláudio Montepio, Carinho do Bom Jardim, pra Maria Aparecida lá da Abundância e pra todos que estão ligados na cultura aqui, tá bom? Faé, oferece também pro... Ah, não, Marcos Santos, desculpa. Oferece também pro... Manda um alô pra... Pra Samara, do Baixo Samara, tá bom? Pra também ouvir cultura aqui. Tchau, tchau, boa tarde, obrigado. Desculpa aí, Cláudio Santos, é que eu confundo o nome de vocês aí da cultura. Tá bom? Tchau, tchau, boa tarde, obrigado.
1: Eu agora já virei o Claudinho. Um abraço pra você aí. Boa tarde, Everaldo Pardim. Lúcia da Fazenda das Flores. Toca Tiaguinho. Você pode escolher aí. Oferecendo para todos que estão ouvindo a cultura, a primeiraça. Excelente tarde abençoada. Valeu, querida. Opa, Duda. Duda, abraço aí. Boa tarde para você, querida. Tá ligada na programação? Vamos ver aqui. Vamos ver quem tá se ligando aqui. Tá chegando o áudio, hein?
5: Fala, meu amigo Everaldo Fardim, João Batista do Zumbi. Beleza? Quero saber de que você veio de Venda Nova. Ultra leve ou de mobilete? Ó, alôzão pra nós aqui. Jamilton, Cruel, meu amigo Romim Pintor aí, que acabou de mandar um alô aí. E desejar um domingo abençoado pra todos. E pedir uma música aí do Bezerra da Silva aí pra oferecer pra nós aqui no Zumbi. Todo Cachoeiro, sul do estado. Quero saber de que você veio, Fardinho. Ultra leve ou de mobilete com esse frio?
1: Hoje eu vim de mobilete. Eu tô de mobilete aqui hoje. Depois vou passar uma foto aí, ó, no Facebook. A foto da minha mobilete aí. Pra galera se ligando aí. A Duda tá gravando aqui. E eu tô aguardando o áudio dela, hein? Chegou!
6: Oi, Everaldo, amigo. Boa tarde, tudo bom? Hein, Everaldo? Aqui é Duda, aqui de Castelo, Duda Patucci, aqui da Volta Redonda. Eu tô aqui hoje, aqui na... Em Vargem Alta, aqui, na casa do meu irmão, assando uma carninha, comemorando o aniversário do Gustavo, meu outro irmão mais novo, Gustavo Patucci. Manda um alô aqui pro meu irmão Gustavo Patucci, especial, né, que faz aniversário terça-feira. Manda um alô pro Guilherme, Karina, minha mãe Marluza, meu padrasto Elídio e o meu marido aqui, Mauro Guimarães. Manda um alô pra gente.
1: Um abraço aí, parabéns! Aniversariante! E a galera só tá no churrasco aí, né? E coisa boa. Ó, o Pedro Augusto da Cachoeirinha falou assim que eu vou virar o Edinho Ferreira daqui a pouquinho, hein? Daqui a pouquinho.
7: Boa tarde, Rádio Cultura. Everaldo Fardim, meu amigo, aqui é de Cachoeiro, do bairro Alta Independência, do bar do Edson, é da Alberto Camargo. Manda um alô aí pra rapaziada que tá aqui, pro Marcos, pro Edson, pro Berreu, Merrinho, Gilson Buchada, Chegado, o Oswaldo, Pavão, Pantera, toda a galera que tá aqui curtindo aqui, esse pagode da Rádio Cultura. Nós estamos aqui nesse domingão curtindo. Bota o Martim da Vila aí pra nós curtir aí. Valeu, meu amigo. Um forte abraço. Ótima tarde de domingo a todos.
1: Um abraço especial pra você e toda a galera que tá aí ligada na programação da Primeiraça. Paulo Pianes, direto de Marataízes. E ele tá falando que o bar tá aberto hoje. Alô pro Zezito Doceiro, Carlinhos Tricolor, o Juninho Alcenir, Marimbondo e o senhor Alaor. Uma hora eu vou fazer uma visita pra essa turma aí, hein? Pode deixar comigo que eu tô chegando. E aqui é assim, ó, pediu, tocou.
8: Pediu, tocou. Ainda estou...

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1: Essa música tem uma mensagem maravilhosa, uma música que eu fiz junto com o Rodriguinho, que fala sobre um sentimento lindo, que é a amizade. Vamos celebrar em nome da nossa amizade.

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0: Passe 22 minutos.
1: Estenda sua mão e vem viver o nosso.
0: Chegando aí o nosso rápido intervalo comercial. Já já eu tô de volta atendendo o seu alô.
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2: É de volta aqui no Domingo de Bamba. E vamos atendendo a galera aqui do nosso WhatsApp 28 3542 1017. Vamos ver quem tá se ligando aqui.
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2: Vamos ver quem tá se ligando aqui. Opa, tá aqui, ó.
4: Boa. Boa tarde, Everaldo. A você e a todos os ouvintes, um bom domingo. Gostaria de deixar meu protesto aqui ao Fluminense, que ontem ganhou o Palmeiras. Tinha necessidade nenhuma de ganhar o Palmeiras. Tinha que entregar o jogo pro Palmeiras para prejudicar o Flamengo, entendeu? E faz favor, pede pro Paulo Pianes pra abrir o bar aí, faz favor.
2: Não, ele falou que o bar já tá aberto. Ele até, aqui ó, tem até um recado dele aqui, ó. É, o Marimbondo está convidando a galera pra sua nova área gourmet. É, a galera já tá lá, ó. Você que tá atrasado aí. Você que tá atrasado. Chegou um áudio aqui do nosso amigo Humberto Rocha. Daqui a pouquinho eu vou ouvir aqui, meu amigo Humberto. Beleza? Eu vou de música rapidinho aqui pra ouvir o áudio do nosso companheiro de trabalho, Humberto Rocha, daqui a pouquinho.

É, tá aí um sucesso pra você. Grupo Sem Abuso. Só aqui na Primeiraça. Tá chegando aí, girando com a notícia, com nosso amigo Humberto Rocha, que traz aí o pronunciamento aqui do excelentíssimo governador do estado do Espírito Santo.

0: As informações chegando com nosso amigo Humberto Rocha. Boa tarde, Humberto.
1: Uma ótima tarde para você também, amigo Everaldo Fardim, ouvintes da Rádio Cultura FM de Castelo. Falamos aqui da fazenda Pindobas 1, aonde acontece ao lado aqui a Rural Tours. Ao nosso lado, o governador Ricardo Ferraz, ao nosso lado também o ex-governador Renato Casagrande. Governador Ricardo Ferraz, hoje celebrando, amanhã na verdade é o dia do aniversário dele, mas hoje nós antecipamos para parabenizá-lo. Ele está vindo de Cachoeiro. Governador, enquanto uns celebram a vida, outros choram seu luto. Estou me referindo ao soldado Paulo Carvalho. Boa tarde, governador.
2: Boa tarde, minhas irmãs. Boa tarde, meus irmãos. É exatamente isso, né? Um misto de tristeza e de indignação. Porque este criminoso que matou o soldado Carvalho, ele já foi prendido e solto várias vezes. Isso consolida de fato a indignação nossa por conta de nós termos um código penal completamente falido, tá certo? É a tristeza da família, né? Que perde um jovem de 28 anos que foi formado agora no último mês de novembro, ingressando na Polícia Militar, realizando um sonho de ser policial e defender e servir a população capixaba. Nós decretamos luto oficial no estado do Espírito Santo e levamos toda a solidariedade, tá certo? A família, aos amigos, mas não apenas, também a todos os nossos colegas da Polícia Militar.
1: Obrigado, governador. Palavrinha aqui também do nosso amigo, ex-governador Renato Casagrande, uma palavra de solidariedade aos familiares do nosso herói que morreu em combate, o Paulo Carvalho.
3: Sim, estive lá também, família próxima de nós, Facine, pai dele, primo de segundo grau, então a gente estava lá junto com a família, manifestando nossa solidariedade, nos colocando à disposição e ao mesmo tempo reforçando o papel que as forças de segurança têm, que a Polícia Militar tem. Ricardo Ferraz decretou luto de 3 dias, luto oficial de 3 dias, então o que nos cabe agora é estar solidários e a gente trabalhar sempre como nós estamos trabalhando para proteger os policiais e fortalecer a política de segurança pública no nosso estado. E se eu tiver a oportunidade de ser senador da República, trabalhar para aperfeiçoar a legislação para evitar esse tipo de crime que aconteceu através de legislação e de um código penal que possa ser muito mais assertivo com relação ao tratamento de gente que pratica crime de forma rotineira. A gente tem que ser muito mais duro com essas pessoas.
1: Renato, obrigado pelas palavras. Obrigado. Veraldo, nós voltamos com você aí nos estúdios da Cultura FM.
0: Muito obrigado, Humberto Rocha.
4: Girando com a notícia.
1: Tá bom, meu irmão.

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1: É, tamo de volta aqui no Domingo de Bamba. Boa tarde, cultura. Vaguinho de Conduru tá com a filha Lia no sítio Álvaro. E tome chuva, clima top em Conduru. Um abraço aí pra turma de Conduru, ligados na programação. Chove lá fora e pinga aqui dentro. Um abraço aí especial pro meu amigo, o velho bonito, tá ligado na programação da Primeiraça.

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1: Na primeiraça, 14 horas e 35 minutos. Tá chegando aqui, ó, jeito moleque. Aqui assim, pediu, tocou.
2: Pediu, tocou.
3: Hoje à noite, então hoje à noite é nossa. Vamos nessa!

0: Obrigado!
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0: essa tal liberdade. Música linda aqui na programação.
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0: Ei, vamos de alôzão pra você que tá se ligando na programação. 14:54. É, tem alôzão aqui, ó, do meu amigo Getaliar Mendes. Ele que tá ligado na programação. É. É um homem da terraplanagem, né? Amorim Terraplanagem, que fechou aqui um contrato com a gente, a propaganda dele já tá rolando aí. Um abraço pra ele aí, obrigado pela companhia. Ó, em breve, Amorim Plantas, hein, me enviou a foto aqui. Ele me enviou a foto. Gostaria de mandar uma música. O nome da música é Grupo Menos é Mais. Pela última vez. Ele tá mandando aí, especialmente pra sua esposa, Franceila. Um abraço aí, Franceila, e toda a galera do Amorim Terraplanagem. Ele me falou o nome da música que eu encontrei essa, ó. Pela última vez. Ele me mandou escrito aqui, ó, pela vida inteira. Eu acho que é essa daqui. Eu pesquisei e achei essa daqui. Vamos ver se é ela.
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0: pelo Farol das Estrelas. Chegando aí, o nosso intervalo comercial. Daqui a pouquinho eu tô de volta, não sai daí não.
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1: Valeu pela presença da galera.

do grupo Revelação, Preciso Te Amar. Chegando aí, girando com a notícia, com o nosso companheiro de trabalho, Humberto Rocha, diretamente de Pindobas, em Venda Nova do Imigrante.

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1: Tarde pra você também, amigo Everaldo Fardinho, ouvintes da Rádio Cultura FM de Castelo. Falamos aqui da Fazenda Pindobas, Rural Tours. Ao nosso lado, o nosso prefeito anfitrião, Dalto Perim. Dalto, o que significa mais essa edição com esse sucesso estrondoso? Parece que mais uma vez recorde de público. Isso para a economia e para o turismo significa o quê, Dalto? Boa tarde.
2: Oi, Humberto. Boa tarde aos ouvintes da Rádio Cultura. Na verdade, esse evento, ele traz uma esperança nossa que nós estamos no caminho certo quando a gente está precisando potencializar cada vez mais o turismo na nossa região, não só no município de Ananaus, mas toda a região aqui do nosso entorno, que nós sabemos que hoje a nossa expectativa de crescimento econômico é explorar o turismo rural, o turismo de experiência. E essa feira está reunindo aqui o Espírito Santo inteiro, gente até de fora do Espírito Santo. Então eu tenho certeza que a gente vai conseguir dar uma visibilidade melhor para o turismo, principalmente o turismo rural aqui da nossa região. Então a gente está muito feliz e eu tenho certeza que ela está ajudando muito os nossos municípios aqui das Montanhas Capixaba.
1: Dalto, parabéns pela gestão e por mais esse evento de sucesso.
2: Obrigado, Humberto. Estamos aqui à disposição. Um abraço aos amigos da Rádio Cultura, ao nosso amigo César Neme. É uma alegria poder estar falando aqui com a Rádio Cultura e nós estamos sempre à disposição.
1: Everaldo, voltamos com você aí no estúdio.
0: Muito obrigado, Humberto Rocha.
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0: Chegando aí o nosso intervalo comercial.
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1: É, e vamos de alôzão aqui pra você que tá se ligando. Daqui a pouquinho, ó, eu vou apresentar pra vocês aí o Cultura Retrô, hein? Boa tarde, aqui é o Branco do Valão de Areia. Manda um alô para Nagela, Josiane, também Amanda, Daiane, Mary, Raíssa, Camila, Luciene, Fábrica, Carla, também Rosalva e uma música do Mumuzinho. Nego, nego, pra mim, nega Juliana. Beleza! Um abraço aí, tem áudio chegando aqui.
2: Boa tarde, Veraldo Fardinha. Aqui é Nid, Cachoeiro, Bairro Coramaia. Vou mandar um alô aqui pra minha filha Jussiara, pra minha nora Jaqueline, pra turma lá do Bar do Careca e pra Claudilene, minha amiga, pro Nivaldo também, tá? Famoso Negão. Eu quero pedir um pagode pra você do Revelação.
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1: Deixa comigo. Vamos correr pra dar tempo. Reta final do programa. 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
1: Ótima tarde, Everaldo Pardim. Voltamos a falar aqui da Fazenda Pindobas, onde acontece a Rural Tours 2026. Ao nosso lado, nosso amigo Pedro Rigo. E de antemão, quero deixar aqui o meu reconhecimento pelo trabalho, Pedro, que você vem realizando à frente do Sebrae. A sua dedicação e capacidade de articulação, principalmente a forma como você acredita no potencial dos nossos municípios, tem feito toda a diferença. E eventos como esse que está acontecendo aqui hoje mostram que quando nós unimos turismo, empreendedorismo e valorização das nossas potencialidades, a gente consegue abrir novas oportunidades para nossa gente. Não é isso, Pedro? Boa tarde.
2: É isso, uma alegria muito grande estar aqui no Distrito Turístico de Pindobas, em Venda Nova Imigrante, mas que representa toda a região dos municípios do entorno, Conceição do Castelo, Castelo, Domingos Martins, Marechal, Borjetuba, Afonso Cláudio, ou seja, é um distrito de todo o Espírito Santo. Por quê? Porque é o primeiro distrito do Espírito Santo. Então, estamos aqui e fazer a Rural Tours aqui, que é a maior feira do turismo rural do Brasil. Então, assim, Capixaba precisa entender que nós temos capacidade hoje, estamos fazendo a melhor e a maior feira de turismo rural do Brasil. Então, a gente, de fato, coloca os nossos municípios, coloca o trabalho dos empreendedores, coloca toda a energia, de fato, dos projetos que tem potencial de trazer o turista, de vender pacote turístico aqui para essa feira. Então, essa feira tem um empreendedor, tem muitas experiências, tem produtos turísticos e a gente quer, para além do Capixaba, poder cada vez mais conhecer e consumir o que nós temos de bom, mas é isso tudo aqui também para apresentar para o Brasil o que nós temos aqui, de fato, produtos de extrema qualidade, produtos bem dedicados àquele que queiram viver experiências rurais no Espírito Santo.
1: Ô Pedro, doutor César Nemer, o Drake, estou mandando um abraço para você e parabenizando pela seu trabalho e a sua condução à frente do Sebrae.
2: Ao César Nemer, você, Betinho, a toda a equipe da Rádio Cultura, a todos os ouvintes da Rádio Cultura, que eu sei que a Rádio Cultura chega em toda a parte do sul do Espírito Santo. Então, é uma alegria poder ter a Rádio Cultura conosco aqui, cobrindo, né, esse evento aqui, que tá maravilhoso. Domingo, essa hora, lotado de gente, lotado de coisa boa, e a gente quer ver esse povo aí se divertindo, entendendo o que é o turismo no Espírito Santo, turismo rural, e podendo aqui, de fato, festejar esse momento maravilhoso que nós vivemos no turismo no Espírito Santo hoje.
1: Parabéns, Pedro Rigo, obrigado pelas palavras. Voltamos com você, Fardinha, aí nos estúdios da 101,7 Cultura FM, a mais querida, a mais ouvida, primeiro lugar em todo lugar.
0: Muito obrigado, Humberto Rocha. Mais informações a qualquer momento aqui. Humberto volta com a gente aí, nos girando com a notícia.

0: chegamos ao final de mais um programa.
1: Pra que isso?
0: Domingo de Bamba. É, tem um áudio aqui. Vou jogar no ar no finalzinho aqui do programa.
2: É, velho, da grossura, gostaria de morrer.
0: Opa!
2: É hora de tomar com nós aqui, pra você conhecer precisa e tomar. Conhecer nós também. Tomar uma cervejinha com nós e tomar uma pinha.
0: Opa! Meu amigo Pedro Clemente Neves, tá ligado na programação, me mandou uma foto aqui, tá fazendo churrascão aí, hein? Eu vou pro nosso rápido intervalo comercial, já já eu tô de volta com Cultura Retro.

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3: É, começando pra você o Cultura Retro. Só aqui na primeiraça. 16:06. WhatsApp liberado. Telefone liberado. 28-3542-1017. Pra você mandar o seu alô, o seu recado. É você, ouvinte maravilhoso, que manda na programação. Já tem alôzão chegando aqui. Deixa eu ver quem tá se ligando. Boa tarde, Everaldo Fardim. Toca Companheiro do Dominó. Quem pediu aqui, ó, foi o meu amigo Igor. Daqui a pouquinho chegando pra você aí. Vem comigo nessa viagem musical.

0: Santos. 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
0: É o Cultura Retro. E já tem alusão aqui a galera que tá se ligando com a gente.
2: Beleza, fala aqui da PAI aqui de Castelo. Beleza, toca pra nós aí, Paulo Sérgio, filho. Meu filho, Deus que lhe proteja. Manda pro Zé Adão, João Santo, a Vera. Acorda o Zé Adão aí. E aí, deixa cair chuva pra nós. Tá chovendo aqui.
0: É, chuvinha boa aí, hein? Semana passada fez um calorão, né? E agora, essa chuva maravilhosa. Tá chegando sucesso pra você aqui.

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1: É, tô de volta aqui. E tem alusão chegando. Vamos ver quem tá se ligando na programação aqui. Tem ouvinte na linha Cultura FM, boa tarde.
2: Boa tarde.
1: Caiu a ligação aqui. Tentei atender, caiu a ligação. Tenta ligar de novo aí. Vamos ver aqui. Tem áudio chegando aqui.
3: Fala, meu amigo Everaldo. Everaldo, toca aquela música ali, eu acho que... Eu não sei se é o Silva Lenço, é... Da manga rosa, quero doce do sul. Melão maduro, saco de joã. Toca essa música aí pra nós aí. Tem como, meu amigo? Tem como tocar aí? Fala comigo. Aí depois eu vou comer a coxinha de bofe, hein? Eita caramba, Everaldo.
1: Eu, se eu não me engano, o nome da música é Vereda Tropicana. Eu quero mandar um alô especial aqui pra turma lá do Amorim, Terra Planagem, também pra esposa do Amorim, hein? Tá ligada no programa aí, a Franceila, é isso aí, Franceila, e também o Amorim. Tá chegando sucesso aqui na primeira, essa música não para.

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1: É de volta aqui no Cultura Retrô. Um abraço especial ao meu amigo Leandro Schuller, tá ligado na programação, em toda a família. Um abraço pra você aí. Vamos atendendo aqui o WhatsApp. Boa tarde e Deus abençoe nosso domingo e a semana que está por vir. É, está por vir aí a semana maravilhosa. Luan Pereira de Muqui. Ô Luan Pereira, um abraço pra você aí, meu amigo. Deixa eu mandar um alôzão aqui. Fernando Júnior, tá ligado na programação. Boa tarde, Everaldo Fardim. Gostaria de ouvir a música Loira Gelada. Com conjunto RPM. Desde já agradeço, Ney Ribeiro de Melo, São José do Calçado. Um abraço pra você, daqui a pouquinho sua música chegando aqui.
2: Boa tarde, meu amigo Sérgio Cachumerim, Sérgio do Amaral, meu amigo. Toca pra gente aí, Rock Amadeu com Falcon. Valeu, brigadão.
1: Um abraço aí pra você, meu amigo. Aqui é assim, pediu, tocou. Tá chegando sucesso pra você na programação. É o Cultura Retrô, até às 19.
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1: É isso aí, de volta aqui no Cultura Retrô. Deixa eu mandar um alôzão aqui. A galera lá do Amorim, né? Tá ligado na programação. E quem tá lá com ele é o Leonardo e a família. Abraço especial pra vocês aí. Deixa eu ver aqui, tem áudio chegando aqui no nosso WhatsApp. Vamos atendendo aqui.
2: Alô, meu amigo Pedro Fardim. Boa tarde, meu amigo. Chama pra nós aí o Aba aí, a Heavy Dream. Manda aí o Paulinho Perereca aí, o Fábio Jacu. E o pessoal tá agarrado na Cultura FM aí, meu amigo. Boa tarde. Tá chovendo aqui.
1: Beleza,
2: um abraço. Da boa conserva.
1: Um abraço pra vocês aí. Daqui a pouquinho chegando Aba pra você na programação. Agora tá chegando o nosso rápido intervalo comercial. Já já eu tô de volta.

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2: Vamos lá, atendendo o ouvinte aqui. 98-3542-1017.
3: Boa tarde, Fardinha. Você tá por aí, no Marcelão, tá virando pro canto? Eu fui dar a volta aí na invernada, passear um bocado. Agora tô chegando aqui, tá uma chuvinha fina, vento. E um abraço pra todos os ouvintes lá, pro pessoal lá no Zumbi, o Leandro Cruel, o pessoal lá da Serra aqui. É, tá gostosinho lá pra Serra, lá pro Donário. O Donário tá ligado, que não tiver tomando uma lá no bar. Uma boa tarde pra vocês aí.
2: Uma boa tarde, meu amigo Pedro Augusto, da Cachoeirinha.
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1: É de volta aqui no Cultura Retrô. Um abraço especial para minha amiga Tereza Luzório, ligada na programação, e toda a família Luzório. E também o doutor César Nemer. Passou agora aqui na frente da rádio, né? Um abraço especial para toda a família Nemer. Vamos de alôzão aqui para você que tá se ligando. Obrigado, amigo Everaldo. Sucesso para você. Deus te abençoe. Meu amigo Jorginho, para você também aí, toda a sua família. Oi, Everaldo Fardim. Quem tá na voz é seu grande amigo Riri Riri, de Venda Nova do Imigrante. Estou aqui no Barbeira Rio. Manda um alô pra Aline e gostaria de receber um alô também. Toca a música Amado Batista, meu amigo Riri Riri. Abraço pra você aí e toda a galera que tá se ligando na programação aí. Galera do Beira Rio, né? Ei, eu já morei aí do lado do Beira Rio há muitos anos atrás, hein?
2: Meu amigo Fernando Padim, manda alô pra minha esposa Varus, meu filho Leonardo, meu amigo Jadão, pra você, meu amigo Sassão, Vajalto, pra Rosito Paldada, o Manuel, meu nome é Manuel, meu nome é Manuel, tá? Toca a música que te puder aí. Vai ser a gala, meu amigo.
1: Deixa comigo aqui. Vamos de música, tá chegando sucesso pra você. 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
1: É, vamos de alusão aqui pra você que tá se ligando. Agora 17 horas e 47 minutos. Você tá curtindo aí o Cultura Retrô. Tem alô aqui, ó, da minha amiga, a esposa do Amorim, hein? A Franceira. Ela me pediu Amado Batista, tá chegando agora na sequência. Vamos ver quem tá se ligando aqui.
2: Aqui é o Manuel. Manda alô pra minha esposa Lúcia, pra meu filho Leonardo, pra minha irmã popular lá no Rio de Janeiro, Manuel. Toca pra meu pitoco, pra eu poder fazer o meu amigo.
1: Beleza? Vamos lá, tá chegando sucesso pra você. Lembrando que vamos até às 19 horas.
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1: Olha aí, eu vou de alô pra você que tá se ligando aqui no nosso WhatsApp. 28-3542-1017.
2: Boa noite, Bernardo Fardim. Boa noite, Fardim, que tá falando que não lembro do bairro Niterói. Manda um alô pra toda minha família. Fardim, tá aqui em frente, já voltou pra rádio, hein?
1: Opa! Ela gravou a música aqui!
2: Tô falando que não lembro do bairro Niterói.
1: Ah.
2: Manda um alô pra toda minha família, Denaldo. Tá aqui vivo, você voltou pra rádio.
1: Isso, o Denaldo voltou.
2: Tudo de bom, uma boa semana.
1: Duas pessoas acertaram meu nome no programa até agora, hein? Ei, gente! Vamos de alusão aqui. Boa noite, Everaldo Fardim. Gostaria de ouvir Guns N' Roses, né? Daqui a pouquinho chegando pra você. Lúcia Helena, de Venda Nova. Tá chegando o nosso rápido intervalo comercial. Já já eu tô de volta.

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11: É de volta com Guns.

0: É na primeiraça, 18h31. Tá chegando pra você, aqui no Cultura Retrô, Bando, Chora Coração.
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aí, chegamos ao final de mais um programa, agradecendo a Deus em primeiro lugar e a você, ouvinte maravilhoso Cultura. Obrigado pelo carinho, obrigado pela audiência. Você fica aí com nosso intervalo comercial e na sequência vem aí a programação noturna da Primeiraça. Fiquem com Deus, até o próximo sábado.

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